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3: 21 horas.
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6: Estamos de volta com música aqui pela Rádio Cultura Brasil em 77,9 FM. Eu vou abrir essa hora com Elis Regina.

Essa foi a Açucena com Ela, música de Aldir Blanc e César Costa Filho, que também foi um grande sucesso na voz da Elis Regina. E antes a gente ouviu a Elis com 20 Anos Blue, música de Sueli Costa e Vitor Martins. Seguindo com música aqui na Rádio Cultura Brasil, agora tem Joyce e Gilberto Gil.

Cássia Eller cantou música do Gilberto Gil, Queremos Saber. E antes teve música da Joyce com ela e a participação de Gilberto Gil, Monsieur Binot. Seguimos agora com Tim Bernardes.

Acabamos de ouvir Metá Metá com o Batalá, composição do Kiko Dinucci. Antes teve Tim Bernardes, dele, Nascer, Viver, Morrer. Seguimos com Badia Saad e a orquestra Mundana Refuge.

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Ouvimos Alfa Amor e Matheus Aleluia, parceria da Alfa Amor com Saulo Duarte, Paô. Antes, Badia Sade e a Orquestra Mundana Refuge, Gandaia das Ondas e Pedra e Areia, músicas de Lenine e Dudu Falcão. Na sequência, Raíssa Bittar e Júlio Moraes.

Linda canção do Acioli Neto, na voz de Fiti e Cosme Vieira, lembrança de um beijo. Antes teve Raíssa Bittar e Júlio Moraes com Toda Vez Que Eu Dou Um Passo, O Mundo Sai do Lugar, música do Ciba. Na sequência tem Maurício Pereira com Medrosa.

Ouvimos Patufu com Eu Sei, música de Renato Russo. Antes teve Secos e Molhados, Fala, de João Ricardo e Luli. E abrindo o bloco, Maurício Pereira, música de Stella do Patrocínio e Lincoln Antônio, Medrosa. Na sequência tem som da Lulina, Outras Vezes.

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0: Esse foi o César Lacerda com Isso Também Vai Passar, composição dele em parceria com Rômulo Frois. Antes teve Lulina e Ana Frango Elétrico, composição da Lulina, Outras Vezes. Eu sou a Laura Mayumi, na programação musical e na apresentação. Agradeço muito sua companhia. Estou de volta amanhã nesse mesmo horário. Um beijo e até a próxima.
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3: 22h01.
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1: Olá, o cantor e violonista João Gilberto faria 95 anos no dia 10 de junho. Para homenagear o artista falecido em 2019, vamos reapresentar agora o especial exibido originalmente em junho de 2021, por ocasião dos 90 anos de João Gilberto. Caetano Veloso, sobre João Gilberto, 1971.
6: O tom, quando fica, em geral, quando o tom fica bom para o homem, fica alto para a mulher. Ele, graças a Deus. Tão imediato aquilo, graças a Deus.
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0: João Gilberto no clássico de Tom Jobim e Vinícius de Moraes, Chega de Saudade. Essa gravação é um divisor de águas na história da música popular brasileira e é considerado o marco inicial da bossa nova. Registro do LP de mesmo nome, lançado por João Gilberto em 1959, com produção de Aloísio de Oliveira e arranjos de Tom Jobim. Neste especial, vamos homenagear o cantor, compositor e violonista João Gilberto. O baiano de Juazeiro, que foi um dos criadores da bossa nova, nasceu há 90 anos, em 10 de junho de 1931, e faleceu em 6 de julho de 2019, aos 88 anos, no Rio de Janeiro. Aqui no especial, algumas gravações importantes do artista, depoimentos do nosso acervo sobre João Gilberto e uma raridade. Trechos de um programa levado ao ar pela TV Tupi em 1971. A atração foi produzida por Ciro Del Nero, cenógrafo e antigo colaborador da Cultura FM, que nos cedeu esse material em meados dos anos 2000. Esse programa reuniu nos estúdios da Tupi João Gilberto, Caetano Veloso e Gal Costa. A seguir, em depoimento de arquivo aqui da Rádio Cultura, Ciro Del Nero fala como a ideia nasceu.
1: A ideia surgiu enquanto eu estava no Rio de Janeiro como diretor de arte da Rede Globo.

0: ele estava num tipo de exílio, não me lembro em que estágio desse exílio, e ele veio. Caetano e Gal nunca tinham encontrado João Gilberto e já havia aquela admiração extraordinária por ele. João, eu fiz entrar no palco e ele entrou demoradamente e ficou escondido atrás de uma tapadeira, olhando Caetano, sem coragem de... Não é, mas sem coragem, aquela coisa tímida, no fundo é a timidez mesmo de João. E afinal entrou e os três cantaram um caime durante uns 15 minutos, repetindo. Foi uma espécie de apresentação entre eles, né? Afinal, havia os números que eu havia combinado com o João. Afinal de contas, o show era do João. João tirou do bolso um papelzinho com as músicas todas anotadas que ele cantaria. Colocou na cadeira debaixo da coxa para ele olhar. E o silêncio que se fez no estúdio fazia ouvir ranger as madeiras do urdimento. Tal era a concentração de quem ouvia. Cantou as músicas todas, quando terminou, olhou para mim, que estava na coxinha, e disse: "Tá bom, Ciro." E eu, naturalmente, não sabia o que dizer.
1: Ai, que saudade tenho da Bahia.

0: Gravação para o programa da TV Tupi, produzido por Ciro Del Nero em 1971. João Gilberto, Caetano Veloso e Gal Costa juntos, na música de Dorival Caymmi, Saudade da Bahia. Ciro Del Nero e a mesa de ping-pong.
1: E havia então atrás do assento dos três uma mesa de ping-pong que eu coloquei lá. E Caetano e João começaram a jogar ping-pong. E uma hora qualquer, com a maior naturalidade, Caetano cortou. Bateu com mais força para cortar a bola. E João ficou extremamente surpreso. E disse, mas Caetano, você cortou. Porque para João o jogo de ping-pong era um jogo zen. Era bolinha ida e volta, ida e volta. O controle da bola em cima da mesa não era para ganhar nada. Era para exercer um ritmo.
0: A seguir, Caetano Veloso fala sobre esse encontro. Entrevista para o programa Ensaio TV Cultura, 1992.
2: Mas o que eu lembro também é do João jogando pingue-pongue. De eu não conseguindo falar diante dele, eu fiquei mudo. Eu não conseguia falar e o João fala muito mais do que eu. Isso é uma coisa, ninguém imagina que o João Gilberto fale muito, mas ele fala muito. E é uma das pessoas que fala mais bonito, que fala mais bonito que existe no mundo. Ele fala deslumbrantemente bem e de uma maneira muito própria. E eu não esqueço nunca de que eu conseguia dizer poucas coisas e assim, com aquela tensão, aquela vergonha. Teve uma hora que ele te pegou uma música, mandou eu cantar, uma dessas, mandou eu cantar e ficava rodando. Ele cantava uma vez, eu uma vez, a Gal uma vez, aquela rodinha que ele gosta de fazer. Aí, quando chegava na hora da Gal, ficava alto para ela. O tom estava bom para a gente, para nós dois, estava alto para ela. Ela disse, João, está meio alto. Eu falei assim, pois é. O tom, quando fica, em geral, quando o tom fica bom para o homem, fica alto para a mulher. Ele, graças a Deus. Tão imediato aquilo, graças a Deus. Eu consegui dizer uma coisa, entendeu? Assim, tirei aquele raciocínio com muito esforço. Maravilhosa a resposta dele. Graças a Deus. Bem verdadeiro, aquela coisa espontânea, graças a Deus.

0: Ouvimos Coração Vagabundo, música de Caetano Veloso, com ele, João Gilberto e Gal Costa. Registro de agosto de 1971, na TV Tupi de São Paulo. João Gilberto só viria a gravar essa música em 1999, no CD João, Voz e Violão, produzido justamente por Caetano Veloso. Ciro Del Nero comenta a edição desse programa com a participação de João Gilberto, depoimento do acervo da Rádio Cultura.
1: E a edição levou alguns dias, porque você imagina uma pessoa como o João comandando a edição de uma gravação, cheio de dúvidas, restrições, a respeito do que tinha que ser feito. Uma edição que podia ter tomado 4 a 6 horas, tomou 3 ou 4 dias. E ele editando, editando. E para dizer a você, eu nem sei bem o que poderia ter sido a edição. Nós só conhecemos o que ele fez, né?
2: Pronto, Ciro. Precisa mais? Nem olhei a lista. Só uma? Puxa, rapaz. Mas a Coreia do Brasil tinha que pensar bem para acertar tudo. Mais duas? Hein? Então me dê a lista ali no violão. Me dê a lista no violão.
3: Tem no violão a lista, né?
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0: Gravou? Não, né? Gravou não, né?
1: João Gilberto, música de Bide Marçal, A Primeira Vez. O áudio do programa de TV gravado em 1971 na TV Tupi de São Paulo foi cedido com exclusividade pelo diretor de artes e cenógrafo Ciro Del Nero à Rádio Cultura Brasil em meados dos anos 2000. Ciro faleceu em 2010. E agora você acompanha uma gravação inédita de João Gilberto que nunca esteve em nenhum disco do artista baiano, Odete.

0: Ouvimos Odete, de Erivelto Martins e Dunga. Gravação de João Gilberto para a TV Tupi de São Paulo, 1971. Esse áudio foi cedido aqui para a Rádio Cultura Brasil por Ciro Del Nero, produtor do programa da Tupi e colaborador da Cultura FM, que faleceu em 2010.
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0: Neste especial, estamos homenageando o cantor, compositor e violonista João Gilberto. O baiano de Juazeiro, que foi um dos criadores da Bossa Nova, nasceu há 90 anos em 10 de junho de 1931 e faleceu no dia 6 de julho de 2019, aos 88 anos, no Rio de Janeiro. Na sequência, vamos ouvir o que o escritor Rui Castro disse sobre João Gilberto, acervo da Rádio Cultura Brasil.
2: Eu concordo completamente com ele quando ele diz que ele é um cantor de samba. Porque essa história de que a Bossa Nova é uma filha do casamento do samba com o jazz, não é verdade. A Bossa Nova é filha do casamento do samba com o samba. O que pode haver de sotaque jazzístico da Bossa Nova pode ser encontrado em todas as músicas populares do planeta durante todo o século XX. O jazz esteve presente em toda a música popular de qualquer país do século XX. Como o Tom Jobim dizia isso, o jazz está em toda parte, o resto é valsa. Ou seja, ele só não está na valsa, o resto ele está em tudo com o meu lugar. Então, quer dizer, essa influência do jazz na música na Bossa Nova pode ser, digamos assim, minimizada, porque é uma influência que foi onipresente na música popular do século XX.

0: João Gilberto no lado B do LP Chega de Saudade, Bim Bom, composição do próprio João. A seguir, o produtor e pesquisador Zuza Homem de Melo, que faleceu no ano passado, em 2020, falou sobre João Gilberto e o disco Chega de Saudade em uma entrevista concedida a Teca Lima no programa Discoteca, aqui na Rádio Cultura Brasil, em 2018.
1: Essas três coisas, o violão, a cacheta e a caixa, as duas do baterista, dos percussionistas, transformam totalmente a música popular brasileira, a canção brasileira, e dão a ela a possibilidade de poder ser compreendida no exterior. Foi o que facilitou enormemente a difusão da música popular brasileira no mundo inteiro. Uhum. De maneira que a gente pode atribuir ao João Gilberto essa façanha de ter tido a capacidade de resumir, de condensar, através desse toque de percussão muito mais simples do que aquela parangolé, aquelas coisas todas, uhum, dos bateristas, que, aliás, cada um tocava do seu jeito.
0: Zuza Homem de Melo relembrou a primeira vez que ele ouviu João Gilberto.
1: Eu me lembro perfeitamente, eu tinha uma perua Dodge, e eu morava na Cincinnato Braga, lá no Paraíso. E eu estava indo em direção aos Jardins. Portanto, eu desci a rua Manuel de Nóbrega, passei de frente ao ginásio do Ibirapuera e estava indo em direção à estátua dos Bandeirantes, que fica naquela praça ali, uhum, monumento, né? Nesse momento, nesse trecho, eu ouvi desafinado no rádio. E eu fiquei pasmado. A minha sensação foi tão forte que eu parei o carro, encostei na guia para ouvir a música direitinho até o fim.
2: E aí?
1: E eu fiquei louco com aquilo. Eu falei, nossa senhora.
2: Que é isso?
1: Isso daqui é uma coisa espantosa. Isso é um ET musical que baixou aqui na Terra.
2: Que maravilha. E aí?
1: Foi com isso que a música brasileira se projetou no mundo inteiro. Primeiro através de jazzistas e de pessoas que entendiam de música e etc. E depois, quando o disco Garota de Ipanema se projetou universalmente e foi campeão de vendagem em uma das músicas mais gravadas até hoje na história da canção mundial, Garota de Ipanema. Tem gravação e gravação e gravação.
2: Uhum, sem fim.
1: E isso deu à música popular brasileira um nivelamento que ela nunca tinha tido em termos universais. Hoje em dia, a música popular brasileira é considerada a grande música popular do mundo.

0: Aqui no especial João Gilberto pela Rádio Cultura Brasil, ouvimos duas gravações do álbum Getz Gilberto de 1964, disco que reuniu João e o saxofonista americano Stan Getz, Garota de Ipanema, de Tom Jobim e Vinícius de Moraes, nesse registro a participação de Astrud Gilberto nos vocais, e antes de Jobim e Newton Mendonça, Desafinado, nas duas faixas, o piano de Tom Jobim. Algumas curiosidades sobre esse álbum. O disco ganhou o Grammy de 1965 de melhor álbum do ano, melhor disco de jazz individual ou grupo e melhor arranjo não clássico. Garota de Ipanema ganhou o Grammy de música do ano. O álbum é considerado um dos melhores de todos os tempos pela revista Rolling Stone. Na sequência, o produtor musical André Midani, felizmente também já falecido, né, faleceu recentemente, fala sobre João Gilberto e a primeira vez que ouviu o artista. Entrevista do acervo da Rádio Cultura, de 2008.
1: Zé Luiz de Oliveira e eu fomos, eu acho, das primeiras pessoas que não eram músicos que encontraram o João Gilberto. E foi um susto.
2: Não tinha referência com nada para você musicalmente?
1: Quer dizer, para o Aloysio talvez tivesse, que cada um traz as suas referências, né? Para o Aloysio, com certeza havia uma referência que dizia Mario Reis. Para mim havia uma referência que era muito francesa, que era, dizia Prévert, dizia Juliette Gréco, dizia Jean-Henri Salvador, dizia Brassens, que não tem nada a ver com o João Gilberto, absolutamente nada. Porém, tem como uma atmosfera parecida. Ou a atmosfera do escutar, essa coisa misteriosa, que é a atmosfera que é feita de quê? De silêncio. E então, a Luísa do seu lado e do meu, a gente ficou absolutamente fascinado. E eu, no meu caso, que era um caso mais de promoção, publicidade, marketing e tudo, eu entrevia ou eu previa que esta música seria a música para a juventude brasileira, que, como você bem sabe, não tinha música própria, né?

0: Mais uma faixa do disco Goetz Gilberto. Ouvimos com João Gilberto, Stan Goetz no sax, Tom Jobim ao piano e Astrud Gilberto nos vocais, música e letra de Jobim. Corcovado. Seguindo com a nossa homenagem da Rádio Cultura Brasil a um dos criadores da Bossa Nova que faria 90 anos em 2021 e que, com a sua batida diferente ao violão, revolucionou a música brasileira, nós vamos relembrar trecho de uma entrevista que eu fiz com a empresária Gilda Matoso. A Gilda fala sobre um episódio curioso envolvendo João Gilberto e Vinícius de Moraes, com quem Gilda foi casada. Rádio Cultura Brasil, 2010.
1: E dessa fase tem também uma história que você conta, que eu queria que você relembrasse, que é vocês iam assistir um especial do João Gilberto, a gravação do especial na TV Globo, né?
2: Uhum.
1: E depois João Gilberto e Miúcha foram da gravação.
2: Ah, pois é, isso foi uma atitude muito bacana do João. Nós íamos assistir a gravação e Vinícius passou mal no dia.
1: Uhum.
2: Então ele queria que eu fosse sozinha e tudo. Eu falei, ah não, eu não vou, sem você eu não vou, a gente fica aqui. Depois a gente vê na televisão,
1: uhum.
2: Porque ele ficou, se abateu muito com isso, que ele queria muito. Poxa, tanto tempo que eu não vejo João tocando e não sei o que. Que João na época morava em Nova York, vinha aqui esporadicamente. Queria tanto ver, não sei o que e tal. Eu falei, ah, não liga não, depois a gente vê aqui na televisão, chama umas pessoas aqui em casa e vamos assistir juntos e tal. E passou. E aí, quer dizer, isso foi o dia da gravação de tarde, assim, quando a gente constatou que ele não ia ter condição de ir. E aí, no dia seguinte, ou dois dias depois, eu não me lembro mais com detalhes, toca a campainha, quem era? João, com Miúcha.
1: Uhum.
2: E não me lembro se tinha mais alguém. Enfim, chegaram. Como quem não quer nada, o João puxou o violão e fez o especial todinho ali pra ele.
1: Pois é, refez ali na sala da casa de vocês.
2: Isso.
1: E tem a coisa do Vinícius pedindo pra ele tocar de novo algumas músicas, né?
2: É, o Vinícius pedia, ah, tá tão bonito isso, toca outra vez. E ele já gosta, né, de repetir pra ficar na perfeição.
1: Uhum.
2: Então foi uma coisa muito bonita, uma recordação muito bonita que eu tenho.

João Gilberto na parceria de Tom Jobim e Vinícius de Moraes, O Nosso Amor. E assim encerramos este especial que homenageou o cantor, compositor e violonista João Gilberto. O baiano de Juazeiro, que foi um dos criadores da Bossa Nova, nascia há 90 anos em 10 de junho de 1931. Faleceu no dia 6 de julho de 2019, aos 88 anos, no Rio de Janeiro. Viva João Gilberto! E a você, ouvinte, muito obrigado pela sua companhia e até a próxima. Tchau!

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1: O cantor e violonista João Gilberto faria 95 anos no dia 10 de junho. 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
5: 23 horas, 1 minuto.
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7: Programa de estágio da Rádio Cultura Brasil. Nesta semana, a seleção é de Gustavo Bittencourt e a apresentação é minha. Eu sou o Bruno Trentin. E a gente abre com Belchior. Não quero.

Ouvimos Ney Matogrosso, de Caetano Veloso, Dama do Cassino, e antes Belchior, dele, Como Nossos Pais. 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Agora tem Alceu Valença e depois Elba Ramalho e Lenine.

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Ouvimos com Elba Ramalho e Lenine, dele e Paulo César Pinheiro, Leão do Norte. E antes, Alceu Valença, dele, Cesseu Valença e Dino Gaudêncio Braya, Noite de São João. Inspirando Fundo.

Ouvimos com Pupilo e Amaro Freitas ao piano, deles Fervendo o Chão. E antes, Hermeto Pascoal e Grupo, de Hermeto Pascoal, Inspirando o Fundo. Música instrumental e informação na medida certa. De volta para casa, de segunda a sexta-feira, às 6 da tarde, aqui, na Rádio Cultura Brasil. Marina Lima.

0: Ouvimos Rita Lee, dela e Paulo Coelho, esse tal de rock and roll. E antes, Marina Lima, dela e Antônio Cícero, Fugaz. Agora, Metá Metá.
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Ouvimos de Gilberto Gil, Queremos Saber, com Cássia Eller. E antes, Metá Metá, em Tristeza Não, de Alice Ruiz e Itamar Assunção. 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A seguir, O Vento.

Cesária Évora e Marisa Monte em É Doce Morrer no Mar, de Jorge Amado e Dorival Caymmi. E antes, com Dorival Caymmi, dele, O Vento. E a gente fecha esse horário com Djavan e depois Milton Nascimento.

Ouvimos Milton Nascimento, dele e Loborges, Clube da Esquina número 2. E antes, Djavan cantou dele, Capim. Eu sou o Bruno Trentin e nesta semana sou eu quem apresenta o programa de estágio da Rádio Cultura Brasil. Seleção musical Gustavo Bittencourt, trabalhos técnicos Fabiano Souza, supervisão Eduardo Weber. Continue ouvindo a programação da Rádio Cultura Brasil.

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7: Meia-noite e um.
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10: Boa noite, eu sou a Teca Lima e a partir de agora e até as 2 da manhã você ouve uma seleção minha com o melhor da música instrumental brasileira.

0: lembra, Toquinho? Que época boa, quando nós fizemos essa canção com o Vinícius, lá em São Paulo, aquele seu apartamento na Peixoto Gomes.
1: Claro que eu lembro, Carlinhos. Tantas músicas, tantos amigos. Pena que as coisas passam.

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Poseidon, deus mitológico do mar, tem o poder de controlar, sempre que desejar, todos os seres aquáticos. 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
1: 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Nesta semana, a seleção é de Gustavo Bittencourt e a apresentação é minha. Eu sou o Bruno Trentin. E a gente começa essa programação com Cícero e depois Banda do Mar.

Ouvimos Banda do Mar em Vamos Embora, de Marcelo Camelo, e antes, Cícero, dele, Tempo de Pipa. Chico Buarque,

Jorge Benjor, dele, Magnólia, e antes, Chico Buarque, de João Donato e Abel Silva, Brisa do Mar. 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Ouça Tom Jobim e orquestra.

Ouvimos Elis Regina, de Ivan Lins e Ronaldo Monteiro, Madalena. E antes, Tom Jobim e Orquestra, de Tom Jobim e Vinícius de Moraes, Chega de Saudade. O Rouxinol.

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Ouvimos Jardes Macalé, dele Besta Fera, e antes Gilberto Gil, dele Jorge Maltner, O Rouxinol. 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Selvagens à procura de lei.

Ouvimos Maglore e Carlinhos Brown de Thiago Oliveira, Quero Agorá. E antes, Selvagens à Procura de Lei, deles, Enquanto Eu Passar na Sua Rua. Agora tem Ney Matogrosso e depois Elza Soares.

Elza Soares em Mulher do Fim do Mundo, de Rômulo Frois e Alice Coutinho. E antes, Freguês da Meia-Noite, de Criolo, com Ney Matogrosso. 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Agora tem Velha Roupa Colorida.

Ouvimos Moraes Moreira, dele, Fred Góes e Zeca Barreto, Sintonia. E antes, Belchior, dele, Velha Roupa Colorida. Eu sou o Bruno Trentin e nesta semana sou eu quem apresenta o programa de estágio da Rádio Cultura Brasil. Seleção musical Gustavo Bittencourt, trabalhos técnicos Fabiano Souza, supervisão Eduardo Weber. Continue ouvindo a programação da Rádio Cultura Brasil.

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3: 5:59.
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0: Olá, ouvinte, bem-vindo ao Música Regional Brasileira. A gente começa com as Irmãs Galvão.

0: Ouvimos com Carlos Leite e Miraí, de Valdomiro Vaz de Oliveira, Milagre do Porta-Malas. Antes, com Pedro Bento e Zé da Estrada, de Praense e Dinei, Mala no Baile.
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0: Vieira e Vieirinha interpretaram de Ted Vieira e Serrinha, Nova Londrina. Antes, ouvimos com o Milionário e José Rico, de Paulinho Gama e Goiá, Paraná Querido.
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0: Com Gino e Gino, a composição de Rick, Nossa Senhora Aparecida. Antes, ouvimos com Tonico e Tinoco, de Anacleto Rosa Júnior e Tonico, Aparecida do Norte.
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Sérgio Reis interpretou o Diariton, Prece do Peão. Antes, com Sulino e Marroeiro, ouvimos de Nelson Gomes e Sulino, Prece a Nossa Senhora. Na sequência, Juliano César.

0: Com Juvelino e Judinei, ouvimos de Juvelino e Nilson João Maria Schmidt, Fibra de Peão. Com Juliano César, de Joel Marques, Amor de Peão.
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0: com Trio Mineiro, a composição de Mineirinho, Chapéu de Couro. Antes, ouvimos com Eli Silva e Zé Goiano, de Jesus Belmiro e Tião Carreiro, Mineirinho de Fibra.
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Com Helena Meirelles, dela, ouvimos Amélia Boiadeira. Com Palmeira e Biá, de Palmeira e Tédio Vieira, Couro de Boi.

0: com Inezita Barroso, do folclore Maria Júlia. Hoje ficamos por aqui. Muito obrigada por sua companhia. Até a próxima.
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6: Pontualmente 7 horas, quase 7:01, agora 7:01. Muito bom dia para você que segue aqui na sintonia da Rádio Cultura Brasil. Nessa manhã de quarta-feira, hoje é dia 17 de junho de 2026. Manhã bem friazinha aqui na capital. Inverno tá chegando, né? No fim de semana aí a gente começa mais um inverno. E a gente segue agora para mais uma edição do Música e Notícia aqui na Rádio Cultura Brasil. Eu sou a Laura Mayumi, na apresentação e na seleção musical. A redação é da Gabriela Reis e o apoio de produção da Giovana Chaves. Nós vamos juntas com você até às 10 da manhã, com muita música brasileira e a atualização das principais notícias do dia aqui na capital, no Brasil e no mundo. A gente conta ainda também com as participações do maestro João Maurício Galindo, com o Pergunte ao Maestro. Tem também Solano Ribeiro e a Nova Música do Brasil, mais tarde, na última hora do programa. Vamos lá, vou abrir com o som do Chico César, Quero Viver.

0: Mariana Idar com Preciso do Teu Sorriso, música de João Silva e Enoque Virgulino. Antes teve Chico César, dele Torquato Neto, Quero Viver. Agora 7h08.
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0: A quarta-feira deve ser marcada por céu encoberto nas primeiras horas do dia e redução de visibilidade em alguns pontos devido à presença de névoa úmida. Ao longo do período, o sol aparece entre nuvens, mas as temperaturas seguem amenas, com máxima prevista em torno dos 19 graus. A pequena variação térmica ao longo do dia mantém a sensação de frio. Não há previsão de chuva para hoje e o tempo deve permanecer nublado durante a noite também. 7h09, a gente segue agora com Cássia Eller cantando Gilberto Gil.

0: Eu acho demais que a Gal fala delicadeza nessa música. Luz do Sol na voz de Gal Costa, composição do Caetano Veloso. Antes teve Cássia Eller com Queremos Saber, do Gilberto Gil. 7h16.
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0: O presidente Donald Trump afirmou que o Estreito de Hormuz será totalmente reaberto a partir de sexta-feira. Na ocasião, Estados Unidos e Irã assinarão formalmente o acordo para o fim da guerra no Oriente Médio. Um dos pontos prevê a reabertura total da passagem para o tráfego naval, que o Irã fechou parcialmente como retaliação aos ataques que deram início à guerra. Trump disse que o estreito será total e imediatamente reaberto na sexta. O presidente norte-americano afirmou ainda que o

acordo garante claramente que o Irã não terá armas nucleares, nas palavras dele. E acrescentou que as tratativas posteriores ao acordo sobre o futuro programa nuclear iraniano serão concluídas bem rápido. 7h17, a gente segue com música por aqui, agora tem Maria Bethânia.

Lô Borges, dele Ronaldo Bastos, o Trem Azul, antes teve Maria Bethânia com Motriz de Caetano Veloso. Eu acho que Motriz me faz lembrar o Trem Azul, porque tem um vídeo muito lindo da Bethânia cantando Motriz numa estação de trem. Aí eu faço essa associação. Se bem que Motriz também tem tudo a ver com trem, né? Força motriz, sei lá, enfim. 7h26, um bom dia para você. O INSS começou a enviar mensagens de WhatsApp a segurados que pedem o benefício de prestação continuada e precisam passar pela perícia social. O aviso vem em nome do governo do Brasil e contém informações a respeito de um agendamento, como data e hora. A medida deve reduzir faltas aos atendimentos agendados, facilitando o acompanhamento de dados sobre o requerimento. Também ajudará na fila de pedidos da Previdência Social. A fila do INSS caiu 30% em maio ante fevereiro, quando ultrapassou 3 milhões de requerimentos, o melhor patamar em 17 meses. 7h26, seguindo com música por aqui, agora tem Marisa Monte.

0: Arnaldo Antunes com Saiba, composição dele. Antes teve Marina Lima, dela e Antônio Cícero, Acontecimentos. E abrindo o bloco Marisa Monte, Diariamente, do Nando Reis. Agora, 7h37, está na hora daquele encontro da Rádio Cultura FM, Rádio de Música Clássica, com a Cultura Brasil, na participação do maestro João Maurício Galindo, com o Pergunte ao Maestro.
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2: Olá, amigos. Um ouvinte enviou esta mensagem. Sei que o professor de Wolfgang Amadeus Mozart foi seu próprio pai, Leopold Mozart. E ouvi falar que o mesmo aconteceu com Beethoven. Isto é verdade? E ele teve outros professores? Caro ouvinte, é verdade. O pai de Ludwig van Beethoven, Johann Beethoven, começou a ensinar música ao seu filho quando ele estava com 5 anos de idade. A analogia que você fez é correta, pois Johann queria fazer do seu filho, que era muito talentoso, um novo prodígio, como Mozart havia sido. Contudo, Johann Beethoven não foi o único professor de Ludwig. Aos 8 anos, ele passou a ter aulas de cravo com um músico chamado Christian Neffe, um dos melhores professores de cravo da época na Alemanha, que além de lhe ensinar a tocar um instrumento, expandiu seus conhecimentos musicais. Com 21 anos de idade, Beethoven mudou-se para Viena e procurou ter aulas com o maior compositor daquele tempo, Joseph Haydn. A relação entre eles não foi das melhores, pois Haydn viajava muito, estava sempre ausente, além do que Beethoven não gostava dele como professor. Então, o jovem Beethoven procurou então Antonio Salieri, outra celebridade da época, com quem teve uma relação bem mais proveitosa, principalmente no sentido de conhecer o estilo musical italiano. Um dos resultados das aulas com Salieri foi a belíssima ária para soprano No, Non Turbati. Beethoven também teve aulas com Johann Albrecht Berger, compositor e organista, que era mestre de capela de uma grande igreja em Viena, e um grande erudito. É isso aí, um grande abraço e até o próximo programa.
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0: Papai, a conspiração quântica da universalidade não é a relatividade em si, e sim a atmosfera azul de Mengs. Mengs foi um cientista búlgaro azul. Dentro de todas as universalidades, do que eu mais gosto é o cabrito. Eu estou dizendo isso porque a relação pulga, chinelo, prato e Moçambique não é uma caneta, e sim uma luz verde que ilumina toda a atmosfera terrestre. Isso quer dizer retransformar ficando. Meu nome é José Miller Tchabujan. Obrigado, tchau.
1: Pedro. André.

0: Lena Barrulli dela, essa foi Nacupenda, e antes teve Andrea Bujanra dele, Pangea. Agora 7h49.
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0: A primeira turma do Supremo Tribunal Federal condenou Eduardo Bolsonaro por tentativa de interferir no julgamento do pai, o ex-presidente Jair Bolsonaro, na trama golpista. O ministro Alexandre de Moraes, relator do processo na primeira turma do STF, votou pela condenação e foi acompanhado pelos ministros Cristiano Zanin, Carmen Lúcia e Flávio Dino, que é o presidente da primeira turma. Moraes entendeu que há elementos que comprovam que Eduardo praticou o crime de coação no curso do processo, assim como acusou a Procuradoria-Geral da República. Eduardo Bolsonaro é acusado de promover, junto ao governo Donald Trump, ações que tinham como objetivo criar um clima de instabilidade e temor, ameaçando e projetando retaliações estrangeiras contra ministros do Supremo e o Brasil. 7h50, a gente segue com música por aqui, agora com a Verônica Ferriani.
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Elis Regina e Tom Jobim com Brigas Nunca Mais, de Tom Jobim e Vinícius de Moraes. Antes teve Maurício Pereira, dele, Um Dia Útil. E abrindo bloco, Verônica Ferriani e grande elenco, várias vozes, grandes vozes da música, vozes femininas da música brasileira, Jacinda e eu. Agora 7h58, vamos para um rápido intervalo. Já já eu estou de volta com mais música e notícia.

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8: 8:01, ótimo dia para você que segue por aqui na sintonia da Rádio Cultura Brasil, nessa manhã de quarta-feira, hoje dia 17 de junho de 2026. A gente segue para a segunda hora do programa de hoje, vamos até às 10 da manhã com música brasileira e a atualização das principais notícias do dia, aqui em 77,9 FM, para você que ouve a Cultura Brasil já pelo seu rádio digital aí na FM estendida. 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No aplicativo você tem acesso a todos os canais aqui da Cultura, tanto as rádios, né, aqui a Cultura Brasil, Cultura FM, nossa rádio vizinha aqui de música clássica, tem também a TV Cultura que você pode assistir por lá e também uma plataforma dos podcasts da Cultura, tudo isso lá no aplicativo Cultura Play. E além disso tudo, você também pode ouvir e às vezes assistir, às vezes tem algumas transmissões de entrevistas aqui, né, do estúdio, no canal 2.5 da TV Digital Aberta. Vamos lá, vou abrir a programação musical dessa hora. Deixa eu ver aqui. Ah, tá. Não, eu achei que tinha uma outra música programada, mas não. A gente vai abrir com Ana Carolina, Garganta.

Deixo aí nos dois sentidos. Na Marginal Pinheiros, motorista já enfrenta lentidão também, principalmente no sentido Interlagos, no trecho entre o Cebolão e a Ponte Cidade Jardim. Lembrando que hoje é quarta-feira, então o rodízio municipal de veículos já está valendo desde as 7 da manhã, vai até as 10, depois das 5 da tarde às 8 da noite, hoje para os carros e caminhões com as placas de finais 5 e 6. 8h13, a gente segue com música por aqui, agora a gente vai ouvir duas músicas com o mesmo nome, as duas chamam Só, começando com a do Paulinho Mosca.

0: Tom Zé dele, essa foi Só ou Solidão, aquela famosa diferença entre solidão e solitude, né? Essa música seria sobre a solitude. Antes teve Paulinho Mosca e Marcos Suzano com Só de Mosca e Carlos Renó. 8h20 agora, quem passa por aqui é o Alexandre Ingrevalo para te convidar para o Estúdio 77 de hoje, programa que vai ao ar às 2 da tarde. Diga lá, Ale, bom dia.
1: Oi, Lau. Bom dia para você, bom dia para o nosso ouvinte que está acompanhando aqui o Música e Notícia pela Rádio Cultura Brasil. Hoje é quarta-feira, dia da participação semanal de Atílio Bari, o Atílio que apresenta e dirige o Persona na TV Cultura e também está com a gente todas as quartas comentando assuntos da arte, da cultura, do cotidiano, né, do nosso dia a dia. Ainda hoje no Estúdio 77 teremos quadro Teletema. Hoje a gente segue celebrando, comemorando os 80 anos de Maria Bethânia. É amanhã, né? Amanhã, quinta-feira, são os 80 anos de Maria Bethânia, mas a gente já vem celebrando aqui no Estúdio 77 desde segunda-feira. Hoje vamos trazer mais canções gravadas pela cantora que embalaram trilhas sonoras de novelas, de séries na televisão brasileira. Preparei também duas versões de uma música de Rita Lee gravada pela Maria Bethânia, um registro um pouco menos conhecido, vale acompanhar. Então, essas e outras atrações no Estúdio 77, sempre de segunda a sexta, das 2 às 5 da tarde, aqui na Rádio Cultura Brasil. Espero todo mundo e já reforço aqui, né? Falei dos 80 anos de Maria Bethânia. Amanhã, quinta-feira, a partir das 4 da tarde, teremos o especial Maria Bethânia Autorretrato. Eu vou trazer duas entrevistas que a Bethânia concedeu aqui para a Rádio TV Cultura em dois momentos diferentes da trajetória dela, uma em 93, a outra em 2006. Está muito bacana esse especial, então também já deixo aqui o convite para amanhã, especial Maria Bethânia Autorretrato, a partir das 4 da tarde. Também teremos atrações no Estúdio 77, mas aí eu falo mais amanhã. É isso, Lau. Obrigado pelo espaço. Boa quarta-feira para você e para o nosso ouvinte também.

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0: Rodrigo Campos, composição dele, essa foi General Geral. Antes teve Paulinho da Viola, com o clássico do Lupicínio Rodrigues, Nervos de Aço. 8h32. E chegou a hora de mais um encontro aqui da Rádio Cultura Brasil com a Rádio Cultura FM, nossa vizinha aqui, nossa irmã de música clássica aqui do lado. E hoje, quarta-feira, é dia do quadro Destaque Literário, produzido pelo Chico Carvalho, apresentando obras de vários autores da literatura mundial através do diálogo entre palavras e música. E hoje é dia de falar sobre Melodia Mortal, dos autores Pedro Bandeira e Guido Carlos Levi. É um livro de contos narrado por John H. Watson, famoso assistente do detetive inglês Sherlock Holmes. Nas histórias, Holmes investiga as mortes de grandes compositores como Beethoven, Schumann, Bellini, Mozart, Chopin e Tchaikovsky. Vamos ouvir.
1: Sherlock Holmes aceitou a amostra de degustação, cheirou levemente a borda da taça, balançou em movimentos circulares o seu conteúdo, examinou sua cor âmbar contra a luz e, antes de sorver o precioso líquido, perguntou:
2: Meu caro Watson, será que a morte de Beethoven não foi causada pelo chumbo acrescentado ao seu vinho?
1: Século XIX, Londres, Inglaterra. No famoso sobrado 221B da Baker Street. Perdão, o ano correto é 1928. Holmes e seu fiel escudeiro, o Dr. Watson, acabam de descer do trem para esticar as pernas numa gelada estação em Viena. Ah, nada como retornar para casa e esquentar o esqueleto diante de uma lareira crepitante. Na véspera, ambos tiveram um delicioso encontro com o psicanalista Sigmund Freud, que os ajudou a decifrar os mistérios que envolveram a morte do compositor Robert Schumann. Mas eis que o inspetor Lestrade da Scotland Yard surge do nada e parece ter outros planos para a dupla Holmes-Watson.
2: O caso é grave, Holmes. A nossa soprano, Kitty White Blossom, foi sequestrada. Simplesmente desapareceu a caminho da ópera de Heidelberg. A sessão teve que ser cancelada, Holmes. Ela era a protagonista, a intérprete do papel duplo de Leonora e Fidelio.
1: Fidelio, a única ópera de Ludwig van Beethoven. A investigação do crime adia os planos de Holmes e Watson, que decidem rumar para a Alemanha. Em Heidelberg, Holmes descobre uma pena de pássaro numa limusine abandonada, o carro que levava a soprano Kitty White Blossom na ocasião do seu sequestro. A pena do pássaro conduz Holmes e Watson até o castelo de um ornitólogo surdo, colecionador de aves raras.
2: Chegou a hora do nosso concerto, meu lindo canarinho. Cante para mim, vamos, cante!
1: Já que eu não posso ouvir, que ninguém mais possa também. Todos os mais lindos sons do mundo serão meus, só meus, pensava o criminoso pego em flagrante. Na plateia da ópera de Heidelberg, ouvindo Kitty White Blossom cantar Fidelio, Holmes soprava no ouvido de Watson.
2: Ah, Beethoven, embora ele tenha também perdido a audição, ainda assim continuou a oferecer ao mundo as mais bonitas paisagens sonoras em forma de música, Watson. Um verdadeiro humanista é o que foi Beethoven.
1: Para tornar o vinho mais doce, era comum no século XIX adicionar um pouco de chumbo à bebida. E como Beethoven era um bom bebedor, talvez...
3: Eureka, Watson! Eureka!
1: Melodia Mortal é um livro de Pedro Bandeira e Guido Carlos Levi, com a colaboração do Dr. John H. Watson. Uma publicação da editora Fábrica 231. Roteiro e apresentação de Chico Carvalho. Gravação e montagem de Marcelo Nascimento.

Ouvimos o Scherzo do Quinteto para Piano e Sopros, do compositor André Caplet, uma interpretação do Quinteto Moraguer ao piano Claire Dessert, e esse foi o Destaque Literário, quadro produzido pelo Chico Carvalho, apresentando obras de autores da literatura mundial através do diálogo entre palavras e música, sempre às quartas-feiras, aqui no Música e Notícia. E aproveitando que a gente está, então, nessa seara da música clássica, eu procuro sempre fazer uma transição mais suave aqui, né? Aproveitar esse encontro da música brasileira com a música clássica. Eu vou seguir agora com uma adaptação do André Balboni, compositor e pianista André Balboni. Ele tem um trabalho muito legal de releituras de obras do Erik Satie, chama Satie for Lovers. Ele dá uma misturada das músicas do Satie com o jazz. Então a gente vai ouvir uma dessas faixas, que é a Gimnopédie número 1, Jazz.

0: Metá-metá com Manferimã, música de domínio público. Antes teve André Balboni com Gimnopédie número 1, jazz, composição do Erik Satie. Agora, 8h53.
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0: Os líderes do G7 anunciaram novas medidas para aumentar a pressão sobre a Rússia e reforçar o apoio à Ucrânia. Em reunião na França, o grupo informou que pretende ampliar sanções, incluindo restrições aos setores de petróleo e gás. O G7 também anunciou a criação de uma rede internacional de portos para combater o tráfico de drogas e determinou a elaboração de um plano de ação até novembro para enfrentar a infiltração do crime organizado em instituições públicas. Os países ainda prometeram ampliar o rastreamento e o bloqueio de recursos ligados a atividades ilegais. O Supremo Tribunal Federal retoma nesta quarta-feira o julgamento que pode ampliar a responsabilização das plataformas digitais pelos conteúdos publicados por usuários. O relator do caso, o ministro Dias Toffoli, deve apresentar as regras gerais que passarão a orientar a atuação das empresas. Na semana passada, o STF formou maioria para exigir que as plataformas implementem, em até 60 dias, medidas de combate e conteúdos ilícitos e mecanismos de proteção a direitos fundamentais. A decisão terá efeito em todo o país até que o Congresso aprove uma legislação específica sobre o tema. 8h55, a gente ouve agora Liniker, Maria Gadu, Xenia França e Lued Luna em Gente Aberta.

0: De Erasmo e Roberto Carlos, essa foi Gente Aberta, com Liniker, Maria Gadú, Xenia França e Lued Luna, uma faixa gravada para aquele projeto maravilhoso, organizado e dirigido pela Roberta Martinelli, o Acorda Amor. Agora 9:01, vamos para um rápido intervalo, já já tem mais música e notícia aqui na Cultura Brasil. Até já.
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1: 9:03.
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5: 9:03, já estamos de volta, seguindo para a terceira e última hora do nosso programa de hoje. Vamos até às 10 da manhã com música brasileira e atualização das principais notícias do dia aqui na capital, no Brasil e no mundo. Vamos lá, vou abrir a programação musical dessa hora com uma sugestão da nossa ouvinte fiel, Fernanda Paradella. Pena que eu acho que ela não está ouvindo nesse horário, que ela costuma ouvir mais cedo, mas ela sugeriu essa música esses dias. Achei muito bom, Resgate do Fundo do Baú, som de Tony Tornado. Aliás, vamos comentar, Tony Tornado, esse homem está com 90 anos. Esses dias passou por aqui, chegou nas redes um vídeo dele falando, é uma energia inacreditável de pensar que ele tem 90 anos. Procurem ele, se jogar Tony Tornado lá no Google, já vai aparecer provavelmente esse vídeo, que foi uma última entrevista que ele viu, que ele deu. Realmente não dá pra acreditar que ele tá com 90 anos, com muito mais bom humor e energia mesmo que muitos jovenzinhos. Vamos lá, então a gente vai abrir com ele, Pode Crer Amizade.

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0: Tim Maia, música de Michael Sullivan e Paulo Massadas, essa foi Me Demotivo, antes teve Elza Soares, Pedro Loureiro e Benegão, Blá Blá Blá, do Pedro Loureiro, e abrindo esse bloco, Tony Tornado, parceria dele com Majó, Podes Crer Amizade. Agora 9h16.
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0: Termina nesta quarta-feira o prazo para pagamento da taxa de inscrição no Enem 2026. Os candidatos que não conseguiram isenção precisam quitar o valor de R$ 85,00 para confirmar a participação no exame. O pagamento pode ser feito por boleto, PIX, cartão de crédito ou débito em conta. As provas serão aplicadas nos dias 8 e 15 de novembro. O INEP também informou que o resultado dos pedidos de atendimento especializado será divulgado no próximo dia 26 de junho. 9h17, a gente segue agora com o som da Flora Matos, O Jeito.

Black Alien, parceria dele com MBITS e Papatinho, essa foi Carta para Amy. Antes teve Flora Matos, Della e Navi Beats, O Jeito. Agora 9h25. A Comissão Especial da Câmara dos Deputados deve votar nesta quarta-feira um projeto que autoriza jovens a dirigir a partir dos 16 anos. Pelo relatório apresentado, os adolescentes poderão conduzir veículos apenas em vias urbanas entre 5 da manhã e meia-noite. No caso dos automóveis, será obrigada a supervisão de um motorista habilitado há pelo menos 2 anos. O texto também prevê regras para motos de até 150 cilindradas, além de medidas para regulamentar veículos autônomos. Se aprovado na comissão, o projeto seguirá para votação no plenário da Câmara. 9h25, a gente segue com música por aqui. Agora uma faixa desse trabalho em conjunto de Criolo, Amaro Freitas e Dino de Santiago, Fogo Lento.

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0: Márcia Castro com História de Fogo, de Otto e Alessandra Negrini. Antes, também sobre fogo, mas um fogo lento. Música de Amaro Freitas, Dino de Santiago e Criolo. Parceria deles com Holly, Os Goias e Jorge Almeida. Agora, 9h33, está na hora de Solano Ribeiro e a nova música do Brasil. Hoje ele apresenta Salve Marabô, por Filipe e a Feira e Seu Mar.
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Bruno Moraes, uma parceria dele com a Ivana De Bertolis, A Vontade, acho muito boa, uma das melhores definições de vontade para mim tá nessa letra. Vontade é um prazer encostado na dor. Antes teve Marina Sena, dela Yuri Rio Branco, Mande um Sinal, e abrindo o bloco Liniker, dela Gustavo Ruiz, Yuri Rio Branco e Fejuca, Caju. Agora faltam 10 minutos pras 10 e a gente ouve Marcelo Preto, Anjo Protetor.

0: Jussara Marçal com Samba Estranho, música do Paulo Padilha. Antes teve Marcelo Preto com Anjo Protetor, de Jonathan Silva e Kiko Dinucci. Agora, 9h58. E é isso aí, o Música e Notícia de hoje fica por aqui. Muito obrigada pela sua companhia nessa manhã de quarta-feira. Eu sou a Laura Mayumi, na apresentação e na seleção musical. A redação é da Gabriela Reis e o apoio de produção da Giovana Chaves. Amanhã, cedinho, 7 da manhã, a gente está por aqui de novo. E você vai seguir agora na companhia da Fabiana Ferraz com o Galeria de hoje. Beijo, boa quarta-feira, até amanhã.
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9: 10h01, boa quarta-feira para você. Hoje, 17 de junho de 2026, seja muito bem-vinda, seja muito bem-vindo. Mais uma edição do Galeria no Ar, essa mistura boa que a gente faz diariamente por aqui. Eu misturo a música do presente com a música do passado, também dou uma geral na agenda cultural da cidade de São Paulo e nos principais lançamentos da cena musical. Eu vou abrir com Lued Luna, ela junto com seu Jorge, Arthur Verocai, a gente ouve Apocalipse.

0: gente ouviu o Thiago França junto com Jussara Marçal, música de Itamar Assunção e Paulo Leminski, Dor Elegante. E antes, abrindo galeria hoje, eu toquei a Loé de Luna com Seu Jorge, Arthur Verocai e Júlio Fejuca. Ouvimos Apocalipse. São 10 horas, 9 minutos.
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0: Vamos agora à nossa agenda cultural, quase inteiramente formada por atrações livres e gratuitas. O streaming Itaú Cultural Play incluiu 17 novos títulos em seu catálogo como parte do 30º Festival Cine Pernambuco. Até 8 de julho, o público pode assistir gratuitamente a documentários, dramas, animações e obras experimentais sobre memória e identidade. Também online, a Biblioteca Mário de Andrade e o Festival Negra Arte realizam hoje, às 7 da noite, um bate-papo sobre literatura e imagem com duas pesquisadoras. Detalhes no Instagram, @ Biblioteca Mário de Andrade. E para quem deseja aprofundar os conhecimentos em curadoria e crítica audiovisual, a Caixa Cultural promove uma oficina gratuita, hoje e amanhã, a partir das 2 da tarde. Inscrições em caixacultural.gov.br. Outro encontro gratuito é A Razão da Canção, que será ministrada pelo compositor Jean Garfunkel, nesta quinta, no Centro Cultural São Paulo. O encontro focado em música e poesia terá início às 6 da tarde. E a peça Olhares de Perfil segue em cartaz no Teatro Paiol Cultural, na Vila Buarque. O ator Roberto Cordovani encena os mistérios sobre o desaparecimento da atriz Greta Garbo. Ingressos disponíveis em simpla.com.br. Agora eu sigo com Djavan, música de Chico Buarque, Samba do Grande Amor. Ele com Sérgio Ricardo.

Caetano Veloso, Samba de Verão, de Marcos Valle e Paulo Sérgio Valle. Toquei antes o Samba do Grande Amor, com Djavan junto com Sérgio Ricardo, um clássico de Chico Buarque. Agora eu sigo com Cartola por aqui, mais um clássico lindíssimo, O Mundo é um Moinho,

0: Rômulo Frois, Pra Que Cantar? Música de Nuno Ramos e Rômulo Frois. E antes ouvimos o clássico O Mundo é um Moinho, com Cartola, composição dele.
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0: E falando em Rômulo Frois, o álbum Boneca Russa, do Rômulo, ganha show de lançamento hoje à noite no palco do Sesc Pinheiros. No auditório do terceiro andar, a partir das 8h30 da noite, o artista apresenta um repertório dedicado ao fim dos relacionamentos e à permanência dos afetos. Acompanhado por Marcelo Cabral no baixo acústico, Frois interpreta 13 faixas inéditas, ambientadas em um universo sonoro, descrito como um carnaval desacelerado com cadências de samba. A unidade fica na rua Pais Leme, número 195. Os ingressos custam a partir de R$ 15,00 e estão disponíveis nas bilheterias físicas e em sescsp.org.br. A gente ouve ao fundo a casa de pé deste novo trabalho do Rômulo. Boneca Russa é o nome.

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1: Esse foi o Zé Cabaleiro com o Adriano Magu ao piano e a música de Letícia Novaes. A gente ouviu Ninguém Perguntou por Você. E antes a Cida Moreira, ouvimos Construção de Chico Buarque. Agora tem a Cel por aqui, vamos com Reescreve. Uma parceria da Cel com Marcos Valle.

0: Ouvimos os Tribalistas, Carnavalha, com Dimarisa Monte, Arnaldo Antunes e Carlinhos Brown. Antes eu toquei A Céu com Reescreve, uma música que é registro do álbum Novela da Céu, parceria dela com Marcos Valle. Agora 10 horas e 42 minutos. O cantor e compositor Odair José sobe ao palco da Casa Natura Musical nesta quinta-feira, em parceria com o Festival Inédit Brasil, projeto cinematográfico dedicado a documentários musicais. O repertório revisita canções da trajetória do artista, como Eu Vou Tirar Você Desse Lugar e Cadê Você? Além disso, também vai acontecer a projeção do filme Vou Tirar Você Desse Lugar. A projeção é às 19h e a casa vai disponibilizar 250 ingressos para assistir ao filme. O show será às 21h e os ingressos estão disponíveis na bilheteria física da Casa Natura e através da plataforma Simpla. Você assiste ao filme, ao documentário e, na sequência, assiste ao show com Odair José. Vamos relembrar Baby do Brasil com Menino do Rio, de Caetano.
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Cazuza, a gente ouviu Amor, Amor dele. E antes, Menino do Rio, ouvimos com a Baby do Brasil, um clássico de Caetano Veloso. A Documenta Pantanal e o Instituto Hercule Florence inauguram hoje a mostra de cinema Langsdorff 200, exibindo filmes sobre natureza, identidade, memória e crise ambiental. A mostra, no Centro Maria Antônia, faz parte do projeto que celebra os 200 anos da expedição chefiada por Georg von Langsdorff, em território brasileiro, uma das mais ambiciosas incursões científicas já realizadas no país. A travessia fluvial partiu de Porto Feliz, no interior de São Paulo, em 22 de junho de 1826. Levava a bordo o desenhista e inventor francês Hercule Florence, responsável por registrar paisagens, espécies e culturas, compondo o inventário essencial da riqueza brasileira. A mostra de filmes Langsdorff 200 fica em cartaz até 25 de junho, no Centro Maria Antônia, na Rua Maria Antônia, 294. Agora tem Nina Maia por aqui. Vamos ouvir Mar Adentro. Pra quê?

0: Paralamas do Sucesso, ouvimos Ela Disse Adeus, de Herbert Viana, e antes a Nina Maia, Mar Adentro, composição dela. Eu vou para o intervalo e já retorno com o Galeria, rapidinho.
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presidente do Tribunal Superior Eleitoral, o ministro Cássio Nunes Marques, se reúne hoje com os presidentes dos partidos políticos para propor um pacto pela integridade das eleições de outubro. O documento tem como objetivo ampliar a cooperação entre a Justiça Eleitoral e as legendas para garantir a transparência da disputa. O texto foca em temas sensíveis do processo eleitoral, como combate à desinformação e o mau uso da inteligência artificial. Ao assumir o comando do TSE no mês passado, Nunes Marques destacou que a prioridade dele é garantir eleições limpas e transparentes. O presidente dos Estados Unidos, Donald Trump, declarou hoje que o acordo feito com o governo iraniano para cessar os bombardeios não é definitivo e avalia retomar os ataques em caso de descumprimento do tratado. Segundo o republicano, o país do Oriente Médio não se comportou bem durante 47 anos e por isso segue sob alerta de retaliações. Intermediado pelo Paquistão, o memorando do entendimento foi firmado no último domingo, com assinatura programada para a próxima sexta-feira. Entre os pontos em destaque estão um cessar-fogo de 60 dias e a reabertura do Estreito de Hormuz, principal rota marítima do petróleo mundial. Mais informações ao longo do dia e às 18h no De Volta para Casa.

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2: 11 horas, 4 minutos.
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6: Horas 5 minutos, um bom dia para você, boa quarta-feira, seja muito bem-vinda, seja muito bem-vindo você que está chegando agora aqui na Rádio Cultura Brasil. Gosta da boa música brasileira? Então fica aqui com a gente, você não vai se arrepender, muita música boa ainda para rolar por aqui. Eu vou abrir essa hora do Galeria com a Martinália e uma releitura de Fugaz de Marina Lima e Antônio Cícero.

Tipo Zero, de Noel Rosa. Agora 11h14, eu sigo com mais um pouquinho de Eu Te Amo por aqui. A gente vai com a Marina Lima dessa vez, a música do Kiko Zambianchi, Eu Te Amo, Você.

Essa foi a Cato, a gente ouviu Eu Te Amo, do álbum Caminhos Selvagens, da Cato. Aliás, Cato se apresenta nesta próxima sexta-feira, às 19 horas, na Praça Dom José Gaspar, no centro de São Paulo. O show é gratuito e faz parte das atrações da conferência do Women's Music Event, WMR, que focado no protagonismo feminino da mulher, né? Protagonismo feminino na música brasileira. E este ano a conferência celebra 10 anos de existência. Eu toquei antes da Cato, Marina Lima, Eu Te Amo Você, música de Kiko Zambianchi.

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Agora eu sigo com Maurício Pereira, single novo do Maurício. A gente vai ouvir Casa Mata de Amoreiras, parceria dele com Rômulo Frois.

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0: Luísa Lian, a gente ouviu A Minha Música É, dela e Charles Tixier. Toquei antes Marina Mello, ouvimos Vênus, composição de Marina, e Maurício Pereira, uma parceria dele com Rômulo Frois, o novo single Casamata de Amoreiras. Agora, 11 horas 36 minutos.
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0: A banda Glória apresenta o Baile da Glória amanhã na Casa de Francisca. O repertório celebra a música brasileira, passando por Dorival Caymmi, Caetano, Gilberto Gil, Djavan, Maria Bethânia, Luiz Gonzaga, entre outros grandes nomes. O show acontece às 9h30 da noite e os ingressos estão disponíveis na plataforma Simpla. Amanhã, então, na Casa de Francisca. A cantora Izzy Gordon apresenta o espetáculo Sementes da Tamarineira, no Blue Note. O show é um tributo à obra de Jorge Aragão. No repertório, a artista revisita clássicos do samba. O evento é hoje, às 10h30 da noite, no Blue Note. Agora tem Erasmo Carlos, é preciso dar um jeito, meu amigo.

Roberto Carlos, a gente ouviu uma dobradinha dele, Erasmo, Se Você Pensa, e antes Erasmo, É Preciso Dar um Jeito, Meu Amigo. Composição dos dois. 11 horas 43 minutos, eu sigo com a Josiara e a festa Nada a Ver da Josiara.

Júlio Sequim, Festa de Adeus, e antes A Festa Nada a Ver, da Josiara, composição dela. 11h49, eu sigo com o Tom Zé, vamos ouvir Solidão.

0: Arthur Nogueira, ouvimos As Solidões, uma parceria dele com Alice Ruiz. E antes o Tom Zé, só Solidão. Encerrando essa hora do Galeria, a gente vai, daqui a pouquinho eu retorno com a última hora, você ainda vai escutar muita coisa boa por aqui, tem Gal, tem Rita Lee, tem João Donato e muito mais. Eu vou para o intervalo e já volto.
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0: O presidente da Comissão de Constituição e Justiça do Senado, o senador Otto Alencar, disse que a tramitação da PEC, que acaba com a escala de trabalho 6x1 no Senado, deve ficar para a primeira quinzena de julho. Segundo o parlamentar, ainda não há definição sobre quando o presidente do Senado, Davi Alcolumbre, vai encaminhar a proposta para análise da comissão. O texto foi aprovado pela Câmara dos Deputados no dia 27 de maio. No Senado, a PEC precisa passar pela CCJ antes de seguir para as próximas etapas de discussão e votação. Alencar afirmou ainda que existe a possibilidade de a proposta ser aprovada antes do recesso legislativo de julho, dependendo de conversas entre Alcolumbre e o presidente Lula sobre o tema. A rua Oscar Freire lidera os registros de roubos em Pinheiros, um dos bairros mais nobres de São Paulo e também a região com mais assaltos em toda a capital. Só no trecho entre a Avenida Rebouças e a rua Doutor Arnaldo, perto da estação Sumaré, foram 16 roubos em abril, segundo o último balanço da Secretaria da Segurança Pública. Na sequência, aparecem a Rua dos Pinheiros, com 13 casos, a Teodoro Sampaio, com 12 e a Mourato Coelho, com 9. No total, Pinheiros registrou 304 roubos em abril. É uma média de 10 assaltos por dia e uma alta de 46% em relação ao mesmo mês do ano passado. Mais informações ao longo do dia e às 6 da tarde, no De Volta para Casa.

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5: Agora, meio-dia e um, já é boa tarde, boa quarta-feira, hoje 17 de junho de 2026. Seja muito bem-vinda, seja muito bem-vindo, você que está chegando agora por aqui. Eu sigo com a última hora do Galeria, a boa música brasileira, sempre aqui na Rádio Cultura Brasil. Eu vou abrir com a Gal Costa, a gente relembra Cuidando de Longe. Ela com Marília Mendonça.

Rita Lee, ouvimos Saúde dela e Roberto de Carvalho. E antes a Gal, com Marília Mendonça, a gente ouviu Cuidando de Longe, música de Júnior Gomes, Marília Mendonça, Juliano Tchula e Vinícius Poeta. Agora, meio-dia e 10, a gente vai com João Donato, Combustão Espontânea.

Bossa Cuca Nova com o clássico Minha Menina de Jorge Benjor. Toquei antes Tulipa Ruiz, A Ordem das Árvores, e a gente tocou, eu toquei também o João Donato com Combustão Espontânea, composição dele. Meio-dia e 22 agora, eu sigo com Mari Jasca, a gente ouve Amor Maré. Menina.

Ouvimos a pernambucana Ilana, Grão de Mundo Inteiro, uma parceria dela com Manuca Bandini. Eu toquei antes a Marijasca, de Jonathan Silva. Ouvimos Amor Maré. Meio-dia e 30 agora, eu sigo com o alagoano Bruno Berli. A gente ouve Quero Dizer.

Ítalo, com Zé Ibarra, a gente ouviu Última Roupa, do álbum Catatal, do Ítalo. E antes eu toquei o Bruno Berli, também é alagoano o Bruno Berli, né? Uma dobradinha aí com dois alagoanos. A gente ouviu Quero Dizer, do trabalho de estreia do Bruno no Reino dos Afetos. Meio-dia e 36 agora, tem Arnaldo Antunes, a gente relembra Consumado.

Ana Frango Elétrico, a gente ouviu Insista em Mim, dela, e antes Arnaldo Antunes, uma parceria dele com Marisa Monte, Carlinhos Brown, relembramos Consumado. Meio-dia e 43, eu sigo com Patofu, ando meio desligado.

Júlia Branco, ouvimos Fora da Curva, uma parceria dela com Guilherme Lírio. E antes, Patofu, Ando Meio Desligado, de Rita Lee, Arnaldo Batista e Sérgio Dias. Meio-dia e 50, o Galeria já chegando ao final, nesta quarta-feira. Eu vou tocar Burr com Negro Amor.

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0: Renato Godá, a gente relembrou, eu sei, composição dele. E antes, Burr com Negro Amor, a original é do Bob Dylan, a versão é do Caetano e do Péricles Cavalcante. Encerrando essa edição de 17 de junho do Galeria, eu agradeço a sua companhia, a sua sintonia. Amanhã tem mais, às 10 da manhã. E daqui a pouquinho você fica no comando, você fica com a Teca Lima, que comanda a programação da Rádio Cultura Brasil. Um beijo para você, muito obrigada pela sua sintonia, pela sua companhia. Amanhã eu volto às 10. O Galeria conta com o apoio de produção da Giovana Chaves, da Sandra Vasconcelos e também da Marina Bertazzoni. Um beijo, até!
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6: 13h02.
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8: Olá, ouvinte, aqui é a Teca Lima, a partir de agora, na seleção musical e também na apresentação desse horário aqui da Rádio Cultura Brasil. E hoje eu vou abrir com Júlio Sequim e Rebeca em Quero Ir para a Bahia com Você.

Com a família Veloso, Caetano, Moreno, Tom e Zeca, nós ouvimos do Zeca Veloso, Salvador. E com Júlio Sequim e Rebeca, do Júlio, Quero Ir para Bahia com Você. Na sequência, vamos ouvir João Donato num clássico de 1973.

0: Luana Carvalho, dela mesma, Oxum Minha Mãe. Antes com Maria Luísa Jobim, de Paulo Jobim e Ronaldo Bastos, Samba do Sorro. E com João Donato, dele e Elmir Deodato, Aie.
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0: Maria.
1: Maria do
2: Ana Márcia Eliane.
0: Mãe da
2: Margot, Diana.
1: Fofó,
0: Arlene.
1: Minha
0: Dona Lívia.

Nós ouvimos com Lué de Luna e Zé Manuel, dos dois, Não Negue Ternura. Antes, com Chico Chico e Maria Eugênia, do Chico Chico, Mãe. E com Nara Leão, em 1968, de Caetano Veloso e Torquato Neto, Mamãe Coragem. Na sequência, vamos ouvir uma ciranda, meio marcha-rancho, do compositor Lirinha.

Este foi Pupilo, dele Alberto Continentino e Alexandre Rodrigues, Pifando. Antes com Alceu Valença, dele mesmo Amor Que Vai, e com Lirinha, dele e Luciano Queiroga, Noite Fria. Seguimos na Cultura Brasil com Céu, Minhas Bics.

Ouvimos com Gilberto Gil, do Gil Estrela, e antes com Lucas Santana, a faixa título do álbum de 2012, O Deus que Devasta, Mas Também Cura, que é uma parceria de Lucas com Gui Amabis e Dengue. Para fechar, Itamar Assunção e as Orquídeas do Brasil.

0: Ouvimos com o Itamar Assunção e as Orquídeas do Brasil, do Itamar. Sonhei que viajava com você. Eu volto amanhã, nesse mesmo horário. Obrigada pela sua audiência. Um beijo e até lá.
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6: Duas horas e três minutos, agora 20 graus em São Paulo, tarde ensolarada de quarta-feira, hoje dia 17 de junho de 2026. Olá, muito boa tarde para você ligado aqui na nossa Rádio Cultura Brasil. Ótima quarta-feira, bem-vindos ao Estúdio 77, começando agora ao vivo em FM 77,9 AM 1200. Estamos também lá na TV aberta digital no canal 2.5, no aplicativo Cultura Play e ainda no site culturabrasil.com.br. Eu sou o Alexandre Ingrevalo, por aqui no Estúdio 77, de segunda a sexta-feira, das 2 até as 5 da tarde, tem boa música brasileira, quadros especiais, informação, dicas culturais e também as participações dos nossos ouvintes com pedidos musicais. Nessa primeira hora, você participa pelo WhatsApp, pede a música que você quer ouvir e acompanha até as 3 da tarde. Só enviar sua mensagem, o seu pedido musical lá para o WhatsApp, que é o 11 São Paulo 973737229. 11 São Paulo 973737229. Participe, até as 3 da tarde teremos seleção do ouvinte. E amanhã não, sexta-feira, depois de amanhã, é dia de setlist. A gente vai celebrar, né, o mês de junho, as noites de junho, as festas juninas na música brasileira. Então também te convido a participar com sugestões lá pelo WhatsApp. É isso, participe e fique com a gente. E eu começo o Estúdio 77 de hoje com Marina Machado e Samuel Rosa juntos, numa parceria de Erasmo Carlos e Roberto Carlos.

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Ouvimos Zé Rodrigues, dele mesmo, Não Perca o Final. Antes, aqui no Estúdio 77, pela Rádio Cultura Brasil, eu trouxe o Erasmo Carlos, parceria dele com o Roberto Carlos, a banda dos Contentes. E antes, outra parceria de Erasmo e Roberto Grilos, na gravação de Marina Machado e Samuel Rosa. 2h14 da tarde agora. Hoje é quarta-feira, dia da participação do comentário semanal de Atílio Bari. Atílio Bari, apresentador e diretor do Persona, programa sobre dramaturgia das noites de domingo na TV Cultura, e que está conosco aqui no Estúdio 77 todas as quartas-feiras para trazer o seu comentário sobre arte, cultura, cotidiano. Hoje a gente segue também celebrando os 80 anos de Maria Bethânia. É amanhã o aniversário, teremos uma programação especial aqui durante todo o dia na Rádio Cultura Brasil. Preparei também um especial amanhã às 4 da tarde, Maria Bethânia Autorretrato, mas hoje a gente também celebra os 80 anos de Bethânia com o Teletema, mais músicas da cantora que embalaram trilhas sonoras. E também preparei duas versões da Maria Bethânia cantando Rita Lee. E de segunda a sexta-feira, na primeira hora do Estúdio 77 até às 3 da tarde, temos Seleção do Ouvinte, espaço aberto para você participar. Você que nos acompanha em FM 77,9, você que está ligado na TV aberta digital, no canal 2.5, você que está em AM 1200, no site culturabrasil.com.br ou no aplicativo Cultura Play. Todas essas formas de acompanhar aqui a nossa Rádio Cultura Brasil, te convido a participar do Estúdio 77 com pedidos musicais. É só enviar sua mensagem, o nome da música que você quer ouvir, lá pro WhatsApp. 11 São Paulo 973737229, sem trava-língua, 11 973737229. Participe, peça a música que você quer ouvir. Eu já vou começar atendendo aqui o Alessandro.

Seleção do ouvinte aqui no Estúdio 77, participações que chegam, pedidos musicais que chegam pelo nosso WhatsApp da Rádio Cultura em 11 São Paulo 973737229. Essa quem pediu foi o Adriano Santos, o bom e velho rock and roll com a banda Ira, composição do Edgar Scandurra. Antes eu atendi a Lourdes Reis já aqui no clima para a nossa set list de sexta-feira, né, noites de junho. A Lourdes pediu um clássico, né? Mário Zan, dele, Palmeira, Festa na Roça, um símbolo, né? O símbolo das festas juninas. E antes, eu atendi também nesse bloco o Alessandro, Elba Ramalho, de Geraldo Azevedo e Carlos Fernando, Canta Coração. Já, já, tem mais pedidos musicais aqui nessa tarde de quarta-feira no Estúdio 77, 12h26. Bom, já estamos na máxima prevista para hoje, né, que é de 20 graus, tá um sol bonito lá fora, mas ainda friozinho, né, mas não deve mudar muito não. Então, máxima de hoje não deve passar dos 20 graus e hoje, segundo o CGE, o Centro de Gerenciamento de Emergências da Prefeitura de São Paulo, não há previsão de chuvas. E a tendência para os próximos dias, o sol volta a predominar, porém, a chegada de uma massa de ar mais frio deve provocar temperaturas baixas, principalmente durante as madrugadas. Amanhã, quinta-feira, o dia deve começar gelado, né? Gelado com termômetros, minha gente, amanhã em torno dos 9 graus durante a madrugada. No decorrer do dia, o sol ajuda a diminuir um pouco a sensação de frio e a temperatura máxima pode chegar aos 20 graus também. Não há previsão de chuva amanhã para a Grande São Paulo. E olha, a Comissão Especial da Câmara dos Deputados deve votar hoje, quarta-feira, um projeto que autoriza jovens a dirigir a partir dos 16 anos. Pelo relatório apresentado, os adolescentes poderão conduzir veículos apenas em vias urbanas entre 5 da manhã e meia-noite. No caso dos automóveis, será obrigatória a supervisão de um motorista habilitado há pelo menos dois anos. O texto também prevê regras para motos de até 150 cilindradas, além de medidas para regulamentar veículos autônomos. Se aprovado nessa comissão especial, o projeto seguirá para votação no plenário da Câmara. Será que é uma boa ideia? Porque se vai sair com tantas regras, como será a fiscalização disso também, né? A acompanhar. 12h28, volto aqui para a seleção do 20, vou atender agora o Alan Medeiros, também nesse bloco, o Valmir e a Rosenil Santana. Vamos lá.

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Mais um bloco musical escolhido pelos nossos ouvintes. Essa foi Disritmia com o Martinho da Vila. Quem pediu foi a Rosenil Santana. Antes, eu atendi o Valmir, Elis Regina, de Baden-Powell e Paulo César Pinheiro. Falei e disse e abri esse bloco da seleção do ouvinte, atendendo o Alan Medeiros. Nós ouvimos Tunai, dele Sérgio Natureza, Frisson. 2h38 da tarde agora. Termina hoje o prazo para o pagamento da taxa de inscrição do Enem 2026, hein? Os candidatos que não conseguiram isenção precisam quitar o valor de R$ 85,00 para confirmar a participação no exame. O pagamento pode ser feito por boleto, Pix, cartão de crédito ou débito em conta. As provas serão aplicadas nos dias 8 e 15 de novembro. O INEP também informou que o resultado dos pedidos de atendimento especializado será divulgado no próximo dia 26 de junho. Então atenção, hein, você que vai fazer Enem ou conhece alguém que vai fazer, termina hoje, quarta-feira, o prazo para o pagamento da taxa de inscrição do Enem 2026. E a FUVEST anunciou mudanças no vestibular da USP para o ingresso em 2028. A principal novidade é a criação de 6 modelos de prova específica na segunda fase, vinculados às áreas de conhecimento de cada curso. Além disso, o número de questões será reduzido de 12 para 10. A fundação afirma que a medida busca oferecer mais previsibilidade aos candidatos e às escolas. Já para o vestibular deste ano, a primeira fase da FUVEST também terá mudanças com maior integração entre disciplinas da área de linguagens e 8 questões discursivas além da redação. 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

Mais um pouquinho de seleção do ouvinte aqui no nosso Estúdio 77. Ouvimos Milton Nascimento, dele mesmo, Morro Velho. Essa quem pediu foi o Renato Quintino, lá de Poço Fundo, Minas Gerais. Tom Jobim tinha um sítio aí em Poço Fundo, né? Não foi em Poço Fundo que o Tom compôs Águas de Março? Se não me engano. Antes aqui do Renato Quintino, eu atendi o Luiz Tadeu Santos. Nós ouvimos Pedro Altério e Bruno Piazza, música do Danny Black, Certas Coisas. Ontem, inclusive, foi aniversário. 2 horas 49 minutos agora, 2h49 da tarde.

12h49, daqui a pouquinho teremos Teletema com Maria Bethânia. Hoje ainda a participação de Atílio Bari, duas versões de uma composição de Rita Lee, gravada também pela Bethânia, que é pouco tocada, infelizmente, porque é muito legal essa gravação da Bethânia. Qual não é, né? Eu já digo aqui qual é essa música de Rita Lee. Bom, 2h50. Vou fechar então aqui a seleção do ouvinte com mais uma participação que chega pelo nosso WhatsApp em 11 São Paulo 973737229. Vou atender aqui o Edinaldo lá de Embu das Artes. Ele quer ouvir Beto Guedes em Sol de Primavera. Vamos ouvir.

0: Pedido musical do nosso ouvinte Edinaldo, lá de Embu das Artes, São Paulo. Ouvimos aqui com o Beto Guedes, parceria dele com o Ronaldo Bastos, Sol de Primavera. Encerrando a seleção do ouvinte de hoje no Estúdio 77. Relembrando, né, de segunda a sexta, aqui no programa, das 2 às 3 da tarde, você participa com pedidos musicais. É só enviar o nome da música e do intérprete lá para o nosso WhatsApp, que é o 11 São Paulo 97373-7229. Por esse WhatsApp, você também participa da nossa setlist, né? Que sexta-feira será Noites de Junho. A gente vai celebrar as festas juninas, os santos de junho. Você também participa com sugestões musicais lá no WhatsApp. 11 97373-7229. Muito obrigado a todos pela participação aqui com a gente. Agora 2h54 da tarde, vamos atualizar as notícias dessa última hora. O governador de São Paulo, Tarcísio de Freitas, classificou como injusta a condenação do ex-deputado federal Eduardo Bolsonaro, condenação determinada pela primeira turma do STF. Questionado sobre os impactos da decisão para as eleições, Tarcísio afirmou que a condenação não compromete os planos da chapa. Eduardo é o primeiro suplente do pré-candidato ao Senado, André do Prado. O presidente do STF, Edson Fachin, convocou um almoço com todos os ministros da corte antes da retomada do julgamento que vai definir novas regras para o funcionamento das plataformas digitais no Brasil. A sessão está marcada, né, já para começar, já começou, na verdade, né? Está marcada para começar às 2 da tarde, então já começou. O julgamento analisa recursos apresentados pelas plataformas contra decisões que ampliam a responsabilidade das empresas pelos conteúdos publicados por usuários na internet. E o presidente dos Estados Unidos, Donald Trump, disse hoje que o acordo firmado com o Irã vai funcionar como um muro para armas nucleares. Ele afirmou que os termos ainda não foram divulgados oficialmente e que prevêem que Teherã ficará proibido para sempre desenvolver armas nucleares. Ainda segundo Trump, o documento, que será assinado na sexta-feira, ainda não é definitivo e ele pode bombardear o país do Oriente Médio caso não fique satisfeito com o resultado das negociações. Agora, faltando 5 minutos para as 3 da tarde, outras informações aqui no nosso Estúdio 77 e também às 6 da tarde no De Volta para Casa. Intervalo rápido, voltamos já.
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5: Bem, agora faltando um minuto para as 3 da tarde, 2h59, seguimos com 20 graus em São Paulo nessa tarde de quarta-feira, hoje dia 17 de junho de 2026. Muito boa tarde para você que está chegando agora aqui à Rádio Cultura Brasil. Bem-vindos, esse é o nosso Estúdio 77, ao vivo de segunda a sexta, das 2 até às 5 da tarde. Você nos acompanha aqui na Cultura em FM 77,9 AM 1200. Estamos também na TV aberta digital, com imagens, inclusive, ao vivo, aqui do nosso estúdio e também da nossa torre lá no Sumaré, em São Paulo. É só sintonizar o canal 2.5 na sua TV aberta digital e assistir a gente. Estamos ainda no app Cultura Play e no site culturabrasil.com.br. Eu sou o Alexandre Ingrevalo e por aqui no Estúdio 77, de segunda a sexta, né, das 2 às 5 da tarde, boa música brasileira, quadros especiais, informação, dicas culturais e também as participações dos nossos ouvintes. Então, fique conosco, eu vou abrir esse próximo bloco, essa próxima hora aqui do 77, com Caetano Veloso e Gilberto Gil, juntos interpretando música do Gil.

Aqui no Estúdio 77, pela Rádio Cultura Brasil, eu trouxe nesse bloco musical Maria Gadu interpretando Oração ao Tempo, música do Caetano Veloso. Antes, Gal Costa, de Gilberto Gil, Se Eu Quiser Falar com Deus. E abrir esse bloco com os dois, Caetano Veloso e Gilberto Gil, juntos em Super-Homem, a canção, também música do Gil. 3:12 da tarde agora. E olha, amanhã, quinta-feira, 18 de junho, a cantora Maria Bethânia completa 80 anos de idade e a nossa Rádio Cultura Brasil vai celebrar a data com uma programação muito especial durante todo o dia. Mais de 60 anos de carreira, a Bethânia foi a primeira mulher a ultrapassar a marca de 1 milhão de cópias vendidas e está entre as campeãs de vendas de discos ao lado de Ângela Maria e Rita Lee. São mais de 50 álbuns gravados, muitos prêmios, né, sendo mais recente o Grammy de melhor álbum de música global por Caetano e Bethânia, esse disco que apresenta o repertório da turnê da cantora com o seu irmão Caetano Veloso. E a gente vai começar aqui as celebrações, né? Eu já comecei aqui no 77, na segunda, daqui a pouquinho vou para o Teletema, mas a comemoração oficial, que amanhã, vai começar às 7 da manhã, no Música e Notícia, com a Laura Mayumi. Por lá, personalidades da música brasileira prestam homenagem a Maria Bethânia, como Carlinhos Brown, Arthur Nogueira, quem mais? Tem também Bia Ferreira, Chico Lobo, querido Jaime Allen, né, que também trabalhou muitos anos com Maria Bethânia, além de comentários de Patrícia Palumbo e João Marcelo Boscoli. Alguns depoimentos também estarão no Galeria com a Fabiana Ferraz a partir das 10 da manhã. A Fabi e aqui o Estúdio 77, nós vamos abrir também para pedidos musicais, né? Com a Bethânia, músicas favoritas dos ouvintes com a Bethânia, tanto no Galeria como aqui a partir das 2 da tarde, lá em 11 São Paulo, 97373-7229. Aqui no Estúdio 77, amanhã é dia de faixa livre, eu vou destacar também o álbum A Tua Presença, lançado pela Bethânia há 55 anos, em 1971. E amanhã, o Estúdio 77 vai terminar um pouquinho mais cedo, por quê? É por um bom motivo, porque às 4 da tarde tem um especial que eu preparei com o maior carinho, que é Maria Bethânia, Autorretrato. Nós vamos revisitar duas entrevistas concedidas pela intérprete aqui para a rádio e para a TV Cultura, em duas fases, né? Em 93 e 2006. Nessas entrevistas, a Bethânia lembra de sua infância, influências musicais, a chegada ao Rio de Janeiro, além de falar da relação com o canto, compositores e o respeito absoluto que ela sempre teve pelo palco e pela música. Na seleção musical, eu destaco os grandes sucessos da carreira da Bethânia e registros mais recentes. E aí, encerrando a programação especial dedicada a Maria Bethânia, às 11 da noite, os nossos estagiários aqui, os nossos queridos estagiários da Rádio Cultura, apresentam e comentam as suas músicas favoritas da cantora. Então, dia especial amanhã, hein? Não dá para perder. 80 anos de Maria Bethânia, a partir das 7 da manhã, com Música e Notícia com a Laura Mayumi, passando pelo Galeria às 10 da manhã com a Fabiana Ferraz, vindo aqui para o Estúdio 77 às 2 da tarde, 4 horas da tarde tem o especial inédito Maria Bethânia Autorretrato, também comigo, e o programa de estágio às 11 da noite. Tudo em FM, 77,9 AM, 1200, na TV aberta, canal 2.5, no app Cultura Play, no site culturabrasil.com.br. Viva Maria Bethânia! E a gente já está celebrando aqui, né? É o caso. Agora, por exemplo, vamos com um pouquinho mais de Teletema. Músicas que a Bethânia gravou e que embalaram trilhas de novelas, séries, na televisão brasileira. No caso aqui de 3 novelas, essa gravação que eu começo, a Bethânia gravou especialmente para a novela Insensato Coração, a convite do autor Gilberto Braga. A Bethânia gravou Trocando em Miúdos, clássico do Chico Buarque.

Teletema, hoje com Maria Bethânia, cantora que amanhã completa 80 anos de idade. Teremos uma programação muito especial aqui na Rádio Cultura Brasil, começando às 7 da manhã, passando pelo Galeria, pelo Estúdio 77, 4 da tarde tem o especial Maria Bethânia, autorretrato e muito mais. Então, aqui no Teletema, eu trouxe essa gravação que a Bethânia fez a partir de um jingle de motel, né? Até contei essa história aqui recentemente, uma ouvinte escreveu aqui pra gente. Pô, que legal saber a história de algumas músicas, né? Tem histórias que são muito legais de saber, né? Cheiro de Amor é uma delas, né? Que a Bethânia ouviu num táxi, um jingle de motel, e falou, eu quero gravar isso. E aí pediu pra letra, né? Aumentar a letra, né? Um jingle curtinho, 30 segundos, um minuto, virou essa música de muito sucesso. Cheiro de Amor, que é uma parceria do Duda Mendonça, publicitário, com Jota Moraes, Paulo Sérgio Valle e Ribeiro. Cheiro de Amor embalou a novela Pé na Jaca, do Carlos Lombardi, dirigida pelo Ricardo Waddington. Antes, nós ouvimos a mais bonita, que foi o tema da vilã incrível, que Glória Menezes interpretou em Rainha da Sucata, novela de Silvio de Abreu, dirigida pelo Jorge Fernando, um show de interpretação da Glória Menezes e a personagem dela. Ela sofria ali de amor pelo personagem do Tony Ramos e a música que embalava esse amor não correspondido, que era A Mais Bonita, do Chico Buarque. E também do Chico e do Francis Raime, a Bethânia interpretou Trocando em Miúdos. Essa gravação de Trocando em Miúdos, belíssima, Bethânia fez especialmente sob encomenda da TV Globo para a novela Insensato Coração, de Gilberto Braga. O Gilberto convidou, a Bethânia topou e gravou esse clássico, que ficou ainda mais bonito. Teletema com Maria Bethânia. Amanhã tem mais celebrações de 80 anos dessa gigante da nossa música brasileira. E olha, neste domingo agora, dia 21 de junho, a Brasil Jazz Sinfônica faz sua estreia lá no Teatro Bacarelli com o concerto Arroz com Feijão, Retratos do Brasil. 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No repertório, clássicos de Milton Nascimento, Gilberto Gil, Rita Lee, Cartola, Moraes Moreira e outros grandes nomes da nossa música em arranjos especialmente escritos para a Brasil Jazz Sinfônica. Entre os destaques estão músicas como Lança Perfume, Fé Cega Faca Molada, Nada Será Como Antes e Carcará, que a Bethânia gravou também, né? Brasil Jazz Sinfônica no Teatro Bacarelli, domingo agora, 21 de junho, às 5 da tarde. 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E lembrar aqui mais uma vez, né, que toda sexta-feira, 4 da tarde, a gente apresenta no 77 a nossa setlist. A cada semana, uma seleção musical com um tema diferente, que conta com as participações, as sugestões musicais dos nossos ouvintes. A setlist dessa sexta, às 4 da tarde, será Noites de Junho, os Santos Juninos, as festas juninas cantadas e contadas na música brasileira. Venha celebrar com a gente, só enviar sua participação lá para o nosso WhatsApp, que é o 11 São Paulo 97373-7229. 11 97373-7229. Qual é a sua música favorita sobre o mês de junho, sobre as festas juninas, sobre os santos de junho, né? Tem muitas. Participe. 11 97373-7229. 4 da tarde, sexta-feira, setlist aqui no Estúdio 77. Eu espero sua participação. Três e meia da tarde, eu separei uma aqui nesse clima pra gente ouvir agora. Vamos lá.

0: Suricato, hein? O Sanfoneiro Só Tocava Isso, composição de Haroldo Lobo e Geraldo Medeiros, que na sexta-feira vou fazer duas versões dessa música aqui também, que é legal. 3h32, vamos seguindo com música, o nosso Estúdio 77 agora tem Djavan.
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0: Vanessa da Mata, composição de Tom Jobim, Chovendo na Roseira. Antes eu trouxe o próprio Tom, dele Luiz Bonfá, Correnteza, e abri esse bloco musical com o Djavan, parceria do Djavan com o Cacazo, Lambada de Serpente. Djavan, que inclusive vai participar também das nossas homenagens, celebrações dos 80 anos de Maria Bethânia. Djavan também mandou a sua participação, um depoimento também falando sobre os 80 anos da Bethânia. Tá muito bonita amanhã a nossa programação, não perca. 3h42 da tarde agora.
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0: Aqui no Estúdio 77 ouvimos Kid Abelha, música de Leone, Paula Toller, Pintura Íntima. Antes, Cássia Eller, de Caetano Veloso, Gatas Extraordinárias. E eu abri esse bloco musical com a Maria Rita interpretando Agora Só Falta Você, música de Rita Lee e Luiz Sérgio. São 3 horas e 54 minutos. Vamos aqui fazer uma pausa para o intervalo, mas antes atualizar as notícias dessa última hora. Vamos lá. A Defesa Civil do Estado de São Paulo emitiu um alerta para queda acentuada de temperaturas nos próximos dias e informou que o governo estadual vai ativar o abrigo solidário na estação Pedro II da linha 3 vermelha do metrô. A ação será realizada entre as noites de hoje, quarta-feira e sexta-feira, com acolhimento emergencial para pessoas em situação de rua durante o período de frio mais intenso. Aqui na capital paulista, né, a gente falou há pouco as informações do CGE, a previsão é de mínima de 9 graus para a madrugada de quinta-feira. O presidente Lula se reuniu hoje com o presidente ucraniano Volodymyr Zelensky em rede social. O presidente brasileiro afirmou que o encontro realizado na França aconteceu a pedido de Zelensky e durou cerca de 40 minutos. Os dois trataram da guerra entre Rússia e Ucrânia. E o presidente dos Estados Unidos, Donald Trump, defendeu hoje o acordo americano com o Irã, afirmando que não queria ver uma catástrofe econômica. Trump afirmou ainda que Teherã poderá ter acesso ao fundo de 300 bilhões de dólares somente se comportar, já que o tratado para acabar com a guerra prevê uma compensação financeira ao país. O presidente americano disse também que Washington pegou muito dinheiro do Irã e que, em algum momento, terá que devolvê-lo. Do contrário, correrá o risco de os países deixarem de investir no dólar americano. Agora, faltando 5 minutos para as 4 da tarde, lembrando sempre que o resumo com as principais notícias do dia você acompanha logo mais às 6 da tarde no De Volta para Casa. Intervalo rápido, voltamos já já.
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9: Estamos de volta, agora faltando um minuto para as 4 da tarde, 21 graus em São Paulo. Segue essa tarde bonita, ensolarada de quarta-feira, hoje dia 17 de junho de 2026. Seguimos juntos aqui até as 5 da tarde pela Rádio Cultura Brasil, como Estúdio 77. Você nos acompanha em FM 77,9, AM 1200. Estamos também lá na TV Aberta Digital, no canal 2.5. Você também acompanha as nossas imagens por ali, né? Seja aqui ao vivo do nosso estúdio na Água Branca, seja também as imagens da nossa torre lá no alto do Sumaré, a torre da TV Cultura. Estamos ainda no site culturabrasil.com.br e ainda pelo nosso aplicativo Cultura Play. Eu sou Alexandre Ingrevalo e por aqui, boa música brasileira, quadros especiais, informação, dicas culturais e também as participações dos nossos ouvintes. Ainda hoje, duas versões de uma composição, vou fazer suspense aqui, uma composição de Rita Lee, gravada pela Rita, claro, e também por Maria Bethânia, aniversariante de amanhã. Já já teremos também a participação de Atílio Bari com o seu comentário. Por enquanto, a gente segue com o JP interpretando música de Emicida.

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0: Roberto Carlos, registro ao vivo de As Curvas da Estrada de Santos, parceria dele com Erasmo Carlos. Antes, o Erasmo, junto com Emicida, uma parceria dos dois, Erasmo Carlos e Emicida, Termos e Condições. E eu abri esse bloco com uma música do Emicida e de Nave, A Ordem Natural das Coisas, interpretada pelo JP. São 4 horas e 11 minutos, 4 e 11 da tarde, toda quarta-feira. Eu tenho a alegria de receber aqui no nosso Estúdio 77 Atílio Bari, o Atílio que apresenta e dirige o Persona na TV Cultura, programa sobre dramaturgia, né? Sobre quem faz a dramaturgia, atores, diretores, autores, a história do teatro, passa ali pelo Persona com Atílio. Todas as quartas-feiras ele está aqui com a gente, trazendo seu comentário, seu olhar sobre assuntos do cotidiano, da arte, da cultura. Vamos saber o que é que o Atílio Bari preparou para hoje. Alô, Atílio, boa tarde.
1: Boa tarde, amigos do Estúdio 77. Boa tarde, Alexandre Grevalo. Luigi Pirandello foi um poeta, romancista e dramaturgo que cresceu ouvindo as histórias e lendas que a sua ama lhe contava. Nasceu numa família siciliana de classe alta, que depois faliu quando as minas de enxofre que seu pai dirigia foram alagadas. Mas ele teve tempo de se formar em letras em Roma. Começou a escrever poemas na juventude, aí passou aos romances e à dramaturgia. Ao morrer, havia produzido uma vasta obra, com títulos que se tornaram clássicos, como Os Seis Personagens à Procura de um Autor, Assim É Se Lhe Parece, O Homem da Flor na Boca, dentre inúmeras peças teatrais, romances e contos. Não à toa, ganhou o Prêmio Nobel de Literatura em 1934. Ao morrer em 1936, Pirandello deixou inacabada a sua última peça teatral, Os Gigantes da Montanha, em que ele vinha trabalhando há vários anos. Na noite anterior à sua morte, Pirandello não conseguiu dormir e, durante a insônia, acabou definindo um final para a peça. Ao acordar pela manhã, contou ao seu filho, Stefano, como iria terminar a obra. Stefano anotou e Pirandello fechou os olhos para sempre. É com esse final anotado pelo filho de Pirandello que Os Gigantes da Montanha vem sendo encenada em todo o mundo. A história trata de uma trupe de teatro arruinada, que chega a uma vila mágica, governada pelo mago Cotrone. A trupe é liderada pela condessa Ilse, que está obcecada em encenar a peça A Fábula do Filho Trocado, uma obra belíssima, escrita especialmente para ela por um poeta que se suicidou. Um nobre, apaixonado pela condessa, gastou toda a sua fortuna para produzir a peça, mas ela é rejeitada em todos os teatros. A vila onde a trupe chega é habitada por pessoas que vivem entre o sonho e a fantasia, numa espécie de delírio poético, e o mago Cotrone tenta convencer a condessa e seus atores a abandonarem o mundo real e passarem eles também a viver na fronteira entre a imaginação e a realidade. Mas a condessa está decidida a levar a fábula do filho trocado ao grande público. E então o mago sugere que eles a apresentem aos gigantes da montanha, um povo rico, pragmático, poderoso e insensível à cultura. Os Gigantes da Montanha é considerada o testamento poético de Pirandello. Questiona o papel do teatro, da poesia e da imaginação num mundo de insensibilidades, de rejeição ao pensamento elevado e ao interesse pela linguagem artística, qualquer que seja ela, neste caso, o teatro. O povo que habita as montanhas, os chamados gigantes, não pela estatura, mas sim pelo poder que exercem e pela riqueza que possuem, constrói prédios altíssimos, pontes, fábricas, produzem coisas, vendem coisas e consomem a vida pelo que ela tem de mais sólido e material. Um mundo completamente diferente daquele em que vivem os habitantes do vilarejo comandado pelo mago Cotrone, ou do imaginado pela condessa e sua trupe, ambos em estado de desejo irreprimível por poesia, por arte, por fantasia e imaginação. Se essa questão do descompasso entre a sociedade materialista e a arte desprovida de outro interesse, senão o de atingir o espírito das pessoas pela beleza e pelo devaneio poético, já preocupava Pirandello em 1936, imagine hoje que nem conseguimos decifrar uma mensagem e outra já nos atropela. Um tempo em que as mídias poderosas bombardeiam nossas mentes com estímulos de consumo rápido, imediatistas, na TV, nas redes, no cinema, na música e até mesmo no teatro, inundado de espetáculos que se propõem a simplesmente entreter, distrair. Um tempo em que espaços de cultura são desalojados para a construção de edifícios que consideram mais importante do que produzir reflexão ou propiciar o acesso ao encantamento de uma obra artística. Um tempo em que a cultura, com toda a sua grandeza, vai sendo tolhida, empacotada, reprovada, escondida. Não sabem os gigantes da montanha que ela sobreviverá a tudo isso, porque o sonho e a imaginação

0: arte, como diretor teatral, cenógrafo, figurinista, dramaturgo, com trabalhos altamente significativos e premiados. Ele é Rodrigo Portela, que vem colocando nos palcos peças como Fim de Partida, com Marco Nanini, Ficções, com Vera Holtz, e ainda Tom na Fazenda, e o musical Ray, Você Não Me Conhece, baseado na biografia de Ray Charles. Rodrigo pisou num palco pela primeira vez, num grupo de teatro amador em Três Rios, interior do estado do Rio, onde se exercitou na atuação, na direção teatral e na dramaturgia por mais de 10 anos, antes de ganhar o Brasil e o mundo com os seus trabalhos. Um incansável e talentoso homem de teatro. O Persona é domingo, às 9 da noite, e segunda, meia-noite, na TV Cultura. A cultura está no DNA deste programa e desta rádio, então continuemos aqui com Alexandre Ingrevalo e estaremos bem. Até a próxima semana.
1: Valeu, meu querido Atílio Bari. Até a próxima semana. Muito obrigado pela sua participação. Quarta-feira que vem tem mais. Agora são 4 horas e 19 minutos.
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0: Milton Nascimento em Paralelo e McCartney, música de Lô Borges, Fernando Brant, Márcio Borges. Antes eu trouxe o Thiago Oliveira, dele mesmo, Corações em Fúria, meu querido Belchior, o Thiago Oliveira, né, que também é da banda Maglore. E abri esse bloco com a banda Cinco a Seco, vocais do Pedro Altério, parceria dele com o Tobran de Leone, O Sonho. 4h29 da tarde agora. A gente volta mais uma vez a falar de Maria Bethânia aqui no Estúdio 77. Hoje preparei duas versões de uma composição de Rita Lee, que a Bethânia gravou também, e ela juntou essa música com uma outra composição de Rita Lee, que é Shangri-La. Eu falo de Baila Comigo. Então a gente vai ouvir, claro, a gravação da Rita, mas antes, o registro da aniversariante de amanhã, Maria Bethânia.
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0: Duas versões de Baila Comigo, composição de Rita Lee. Ouvimos essa gravação da própria Rita e antes o registro da aniversariante de amanhã, Maria Bethânia. A Bethânia, que além de Baila Comigo, também interpreta um trecho de Shangri-La, registro ao vivo. Shangri-La, que é uma parceria da Rita com o Roberto de Carvalho. São 4 horas e 38 minutos, agora 4 e 38 da tarde. Bom, final de tarde de quarta-feira com trânsito bem complicado aqui em São Paulo. Fiz uma atualização agora, subiu absurdamente. Ao todo são 539 quilômetros de vias congestionadas. A CT registra na Zona Oeste, só na Zona Oeste, 171. Zona Sul tem 143 quilômetros. A Zona Leste, 99. Zona Norte, 71. E o Centro, 55 quilômetros. Ao todo, 539, lembrando que logo mais às 5 da tarde o rodízio volta a valer, né, aqui em São Paulo, das 5 da tarde às 8 da noite. Rodízio valendo hoje, quarta-feira, para carros com placas finais 5 e 6. Relembrar também a previsão do tempo para amanhã e te contar como deve ficar o tempo na sexta-feira. A gente traz aqui informações do CGE, que é o Centro de Gerenciamento de Emergências da Prefeitura de São Paulo, né? Relembrando que amanhã o dia deve começar bem gelado, termômetros em torno dos 9 graus nessa madrugada, né, de hoje para amanhã. No decorrer do dia, o sol ajuda a diminuir um pouquinho a sensação de frio e a máxima deve chegar aos 20 graus. Não há previsão de chuva nem para amanhã, quinta, e nem para sexta-feira, segundo o CGE. Na sexta, o sol predomina e diminui a sensação de frio, favorecendo a elevação das temperaturas no decorrer do dia. A madrugada ainda deve ser gelada. Na sexta-feira, madrugada em torno dos 10 graus a temperatura, enquanto a máxima pode chegar aos 24 graus no período da tarde. Dá uma esquentadinha um pouco maior, né? Então, atenção para o frio aí, principalmente nas madrugadas em São Paulo. É isso aí, agora são 4 horas e 40 minutos. 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A gente está com você aqui na Rádio Cultura Brasil. 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Muitas formas de você ficar ali juntinho com a gente na Rádio Cultura Brasil e aqui com o Estúdio 77. 4h41.
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Ouvimos o encontro da Lineker com Baiana System em Negona dos Olhos Terríveis, parceria da Lineker com Russo Passapusso, Beto Barreto Fejuca e Gustavo Ruiz. Antes, Marina Sena, dela e Yuri Rio Branco, Me Toca. E eu abri esse bloco musical aqui do Estúdio 77 pela Rádio Cultura Brasil com outro encontro de Gal Costa e Marília Mendonça, as duas juntas em Cuidando de Longe, que é uma parceria da Marília Mendonça com Júnior Gomes, Juliano Tchula e Vinícius Poeta. 4h53, antes da gente encerrar o 77, vamos aqui atualizar as notícias dessa última hora. O presidente dos Estados Unidos, Donald Trump, afirmou hoje que conversou com o presidente Lula durante a cúpula do G7 e chamou o Brasil de um país politicamente difícil. Trump disse que passou bastante tempo com o Lula e que eles conversaram sobre a designação do PCC e do Comando Vermelho como grupos terroristas, mas não revelou o teor do diálogo. Trump confundiu Eduardo Bolsonaro com o irmão Flávio, ao dizer que ficou sabendo da condenação do ex-deputado. Ele, inclusive, se confundiu dizendo que Eduardo teria sido preso ou que seria preso, né? Ele se confundiu um pouco aqui, confundiu dizendo que Eduardo estava bem nas pesquisas, né? Confundiu os irmãos a dizer que ficou sabendo da condenação do ex-deputado, que, segundo ele, estava indo bem nas pesquisas, né? Falou em Bolsonaro Júnior. O presidente Lula afirmou hoje que não pediu uma reunião bilateral com o líder americano Donald Trump porque Brasil e Washington ainda estão em negociação sobre as tarifas comerciais. Havia uma expectativa dos diplomatas de que esse encontro pudesse acontecer em solo europeu. Questionado sobre as falas de Trump, Lula disse também que ele precisa aprender com as eleições civilizadas do Brasil e que ele, Trump, não pode se meter no processo eleitoral do nosso país. O Ministério da Fazenda estimou hoje que o projeto de renegociação das dívidas rurais, aprovado pelo Senado, terá impacto de mais de R$22 bilhões até 2027. O projeto vai implicar em uma nova linha de crédito de R$200 bilhões, considerando as dívidas passíveis de enquadramento. Como a proposta sofreu alterações no Senado, o texto terá que passar por nova deliberação dos deputados antes de seguir para a sanção do presidente Lula. 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

0: 4h56, e assim vamos encerrando a edição de hoje do Estúdio 77, a trilha sonora da sua tarde aqui na Rádio Cultura Brasil. Daqui a pouquinho vem chegando o aniversariante de hoje, querido João Marcelo Boscoli, com seu Contraponto aqui pela Rádio Cultura Brasil. Eu agradeço demais a sua companhia, valeu, muito obrigado pela sua companhia, valeu também pela sua participação. Ótimo final de tarde, cuidado com o frio. Amanhã a gente se encontra a partir das 2h com mais Estúdio 77 aqui na Cultura. Fico te esperando. Deixo aquele abraço. Até amanhã. Tchau.
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2: Às 16h59.
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5: Olá, eu sou João Marcelo Boscoli e começa agora Contraponto, aqui na Rádio Cultura Brasil. Toda quarta-feira, às 5 horas da tarde, a gente tem esse encontro com o melhor da música brasileira de todos os tempos. Você ouve também o Contraponto aos sábados, 11 horas da manhã. A gente abre a próxima sequência com Djavan na música Jogral, composição dele com o Filó. Essa música você ouve no álbum do Djavan, Seduzir, de 1981. Logo depois, o projeto do Bid, Djavan. É o Djavan em reggae. A música é Samurai, originalmente gravada no álbum Luz do Djavan, de 1982. Logo depois, uma composição do Gilberto Gil, feita sob medida para Marina Lima, Corações a Mil. O álbum tem o nome de Olhos Felizes, lançado em 1980. Também nesse álbum tem o Nosso Estranho Amor, do Caetano Veloso. E aí, nessa gravação, a Marina recebe o próprio Caetano Veloso, também desse álbum Olhos Felizes, de 1980. 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

Nosso Estranho Amor, composição do Caetano, e antes, uma composição do Gil, Corações a Mil, na voz da Marina Lima. Ambas as faixas estão presentes no álbum de 1980 da Marina, Olhos Felizes. Você viu, claro, Nosso Estranho Amor tem a participação do próprio Caetano Veloso. Ouvimos também uma homenagem ao Djavan, o projeto do BID de 2018, Djavan, traz o próprio Djavan, suas composições em versões reggae. E a gente abriu com o Djavan em Jogral, diretamente do seu álbum Seduzir, de 1981, composição dele e do Filó Machado. 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Abrindo a próxima sequência, Fafá de Belém, na música Foi Assim. Foi Assim está presente no álbum da Fafá, Água, de 1977, composição do Paulo André e do Rui Barata. Logo depois, Amelinha, do Zé Ramalho, Frevo, Mulher, faixa título do álbum da Amelinha, de 1979. Logo depois, nossa, essa dupla aqui é demais, Dominguinhos com Chico Buarque, Isso Aqui Tá Bom Demais, composição do Dominguinhos com Nando Cordel. E a gente fecha com Simone, do Cleiton e do Cledir, Toquitô, presente no álbum da Simone Corpo e Alma, de 1982, tem os arranjos do Lincoln Olivetti e o arranjo de metal feito pelo Jerry Hay, que nessa época, em 1982, gravou com Michael Jackson, Thriller, gravou com Djavan, Samurai, um dos músicos de estúdio que mais gravaram no final do século XX e no início do século XXI. 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

Você acabou de ouvir Simone Tokito, composição de Clayton e Kledir, diretamente do ano de 1982, presente no álbum Alma. Ouvimos também Dominguinhos e Chico Buarque de Holanda. Isso aqui tá bom demais, composição do Dominguinhos, em parceria com Nando Cordel. Ainda nessa sequência, Frevo Mulher, do Zé Ramalho, na voz de Amelinha, faixa título do álbum da Amelinha de 79, Frevo Mulher, claro, e Fafá de Belém, Foi Assim, Amo Essa Música, composição do Paulo André e do Rui Barata, presente no álbum Água, da Fafá, lançado há quase 50 anos, 1977. 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Abrindo a última sequência de hoje, Simone e Paulinho da Viola, Retiro, composição do Paulinho da Viola, presente no álbum Delírios Delícias, da Simone, lançado em 1983. Vamos ouvir o próprio Paulinho da Viola em Timoneiro, composição dele com Hermínio Belo de Carvalho. E a gente fecha, de novo, um grande, um monumental Paulinho da Viola, letra e música dele mesmo, Sol e Pedra, presente no álbum Paulinho da Viola, lançado em 1971. 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

Você ouviu Paulinho da Viola em Sol e Pedra, dele mesmo, lançado em 71. Timoneiro, composição dele em parceria com Hermínio Belo de Carvalho, presente no álbum Bebo do Samba, de 96. E abrimos com a participação do Paulinho da Viola no álbum da Simone, Delírios, Delícias, de 83, na música Retiro, letra e música, ou seja, a canção é do Paulinho da Viola. Essa foi mais uma edição do Contraponto, aqui na Rádio Cultura Brasil, toda quarta-feira, 5 horas da tarde, ou aos sábados, 11 horas da manhã, a gente tem esse encontro com o melhor da música brasileira de todos os tempos.

0: A produção do contraponto é da Sofia Razel. A sonoplastia é do Wagner Freitas. E a apresentação é minha. Eu sou João Marcelo Boscoli. Muito obrigado e até a próxima edição. Até lá!
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0: 6 horas em São Paulo.
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0: Começo de noite de quarta-feira, hoje é dia 17 de junho de 2026. Boa noite, está no ar o De Volta para Casa. Seguimos juntos durante esta próxima hora com as principais informações do dia, prestação de serviço e a nossa música instrumental brasileira. Vamos abrir o programa de hoje com composição de Vila Lobos, Geraldo Flack, trio, tocando o Trenzinho do Caipira.

Geraldo Flack Trio, o trenzinho do Caipira de Vila Lobos. São 6h05. O presidente da Câmara dos Deputados, Hugo Mota, admitiu a interlocutores ter viajado a Portugal em um jato de Daniel Vorcaro, a convite do senador Ciro Nogueira. Ele confirmou que o banqueiro pagou diárias de hospedagem em um hotel de luxo lá em Lisboa, conforme apontado pela Polícia Federal. Nesta terça, o Supremo derrubou o sigilo dos documentos enviados pela Polícia Federal sobre o caso Vorcaro. E o relatório é parte do material produzido na Operação Compliance Zero, que investiga possíveis fraudes financeiras ligadas ao Banco Master. Esse mesmo relatório da PF revelou que Henrique Vorcaro, pai de Daniel Vorcaro, repassava mensalmente R$ 400 mil ao agente aposentado Marilson Roseno da Silva para ter informações de investigações sigilosas. Roseno é apontado como o responsável por criar um mecanismo de vazamento interno na corporação. Segundo as investigações, o agente ofereceu pagamentos, presentes e uma gratificação de fim de ano, descrita como uma oferenda de Vorcaro, para recrutar servidores da ativa da PF. E foi assim que ele cooptou o agente Anderson Vander da Silva e a delegada Valéria Vieira. Também integrariam o esquema os policiais federais aposentados Sebastião Monteiro Júnior e Francisco Pereira da Silva, além de um terceiro agente da ativa não identificado. A infiltração garantia a Henrique e a Daniel Vorcaro acesso a dados mantidos em sistemas internos, como aquele onde são registrados os inquéritos em andamento. Aliás, foi por meio deste esquema que o ex-banqueiro obteve um mandado de prisão contra si e o repassou a um site com o objetivo de antecipar a informação e utilizá-la na própria defesa. Às 6h07, seguimos com Pascoal Meirelles e Sesteto, dele Amendoim Torrado.

No De Volta para Casa, Amendoim Torrado, de Pascoal Meirelles, com o Pascoal Meirelles e Sesteto. São 6h11. O Índice de Atividade Econômica, divulgado pelo Banco Central nesta quarta, mostrou expansão de 0,5% em abril na comparação com o mês anterior. É uma prévia do PIB, né? O resultado representa melhor em relação a março, quando houve retração. Uma retração de 0,2% no indicador. Esse foi o maior aumento desde fevereiro, quando houve alta de 0,6%. O IBCBR apresentou crescimento de 0,9% na comparação com o mesmo mês do ano passado. Hoje é dia de super quarta, hein? Tanto Estados Unidos quanto Brasil anunciam o futuro das taxas básicas de juros. Por lá, o Federal Reserve, o Fed, Banco Central Americano, manteve a faixa de 3,5% a 3,75% ao ano, este que é o menor nível desde setembro de 2022. O anúncio, feito agora à tarde, veio em linha com as expectativas do mercado e foi aprovado por unanimidade pelos integrantes do comitê. Por aqui, com a inflação sob efeitos da guerra no Oriente Médio, o Banco Central pode fazer um dos menores ciclos de queda de juros da história. Para essa quarta, o mercado espera um novo corte de 0,25 ponto percentual na Selic a 14,25% ao ano. Os analistas veem a chance de que essa queda seja a última antes de uma pausa no processo de calibração da Selic. Desde março, quando iniciou a flexibilização dos juros, o Comitê de Política Monetária reduziu a Selic em 0,5 ponto percentual com dois cortes seguidos de 0,25. E o anúncio deve acontecer a qualquer momento. Se sair até o fim do De Volta para Casa, você ouvinte certamente será informado. Às 6h13, seguimos com Hamilton de Holanda no bandolim. Do Egberto Gismonti, ele toca Sete Anéis.

Música de Egberto Gismonti com o Hamilton de Holanda, Sete Anéis. 6h17 agora. O Tribunal de Contas do Estado aprovou nesta quarta-feira, por unanimidade, mas com ressalvas, as contas de 2025 do governador Tarcísio de Freitas. A decisão seguiu os relatórios do conselheiro Marco Bertaioli e do Ministério Público de Contas, que também sugeriram a aprovação das contas. Tanto Bertaioli quanto a procuradora Letícia Feres apontaram questões que precisam ser sanadas pelo Executivo, e entre elas as renúncias fiscais e os processos de ressarcimento de ICMS. Esse segundo tema é alvo de investigação do Ministério Público depois de descobertas de um esquema criminoso formado na Secretaria da Fazenda e promovido por fiscais corruptos da pasta. Essa não é a primeira vez que o Tribunal aprova com ressalvas as contas do Executivo Paulista. Os relatórios de 2021, 2022, 2023 e 2024 também apontaram necessidades de correções, principalmente em isenções fiscais. A Secretaria da Receita Federal informou que vai pagar, a partir de 15 de julho, um lote especial de restituição do imposto de renda para cerca de 4 milhões de contribuintes. São pessoas que não entregaram a declaração do imposto de renda de 2025, no passado, mas fizeram isso porque não eram obrigadas a entregar de fato, só que tinham direito à restituição de fatos ocorridos em 2024. Esse lote foi apelidado como sendo um tipo de cashback do imposto de renda. A partir de 8 de julho, o contribuinte poderá ver se foi contemplado. A propósito, aproveito para lembrar que a Receita também comunicou que abrirá às 10 da manhã da terça-feira que vem a consulta ao segundo lote de restituições do Imposto de Renda 2026. O crédito de cerca de 16 bilhões deverá ser feito.

0: Você acabou de ouvir Vivência, música de Diego Figueiredo, com ele e banda. Vamos falar de Jornal da Cultura com a Rita Lisauska, já está por aqui. Rita, boa noite.
1: Boa noite, tudo, tudo bem?
0: Em ordem. O presidente Lula hoje falou no G7, inclusive depois deu coletiva lá, respondendo a jornalistas. E muito se questiona sobre um possível encontro com o presidente Trump. Trump confirmou que teve ali uma conversa, mas que foi bem rápido.

0: rápida e meteu o bedelho, inclusive, na política brasileira, né?
1: Então, sabe aquela coisa do clima entre os dois? O clima está meio esquisito, né? E o presidente Lula aproveitou esse momento da coletiva para ali responder as perguntas dos repórteres e trazido por uma repórter, né, de que ele teria falado do Brasil, ele acabou reagindo. O que aconteceu? O presidente Lula afirmou que o Trump tem direito de expressar as opiniões dele, porque ele falou que o Brasil era problemático,
0: politicamente,
1: né? Politicamente difícil, né? Que ele tem direito de expressar as opiniões dele, mas pediu ali que ele não se meta nas eleições do Brasil. Disse que ele pode ter as opiniões políticas dele, mas ele não pode se meter nas eleições, lá dizendo, né, que nosso processo eleitoral é um assunto interno ligado à soberania nacional. E aí corta para o que o Trump falou, né, que foi o que a repórter trouxe ali para a coletiva, né? Ele misturou ali alhos com bugalhos, né? Ele disse que, né, o Brasil é um país duro, perigoso politicamente, e aí fez uma referência genérica ao dos filhos do presidente Bolsonaro.
0: Bolsonaro
1: Júnior, uhum. que não existe, né? Que ali, pela leitura, a gente percebe que ele estava falando do Eduardo Bolsonaro e acabou confundindo com o Flávio, né? Porque que ele disse? Ele disse como se o Bolsonaro Júnior, né? O Eduardo tinha sido preso no Texas. Falou também de que ele estava na frente das pesquisas no Brasil e que por isso ele tinha sido preso. Misturou ali dois filhos do ex-presidente Jair Bolsonaro, e quem está preso é o ex-presidente Bolsonaro. Não houve prisão nenhuma, a gente sabe, nem de Eduardo, né? Houve uma decisão, uma condenação de Eduardo Bolsonaro, e o candidato é o Flávio Bolsonaro. Então ele, né,
0: misturou tudo.
1: E aí o presidente Lula aproveitou para dizer que que Trump conhece pouco a realidade do país, diz que o Brasil possui instituições sólidas, um sistema eleitoral confiável. Enfim, a gente vai analisar isso, obviamente, no Jornal da Cultura. Ele também disse hoje, lá no G7, sobre a criação de regras para o ambiente digital, e afirmou que a regulação das plataformas é necessária. Corta para aqui para o Brasil, que o Supremo encerrou definitivamente ali o julgamento que ampliou a responsabilidade das redes sociais sobre os conteúdos publicados por usuários. A gente vai falar sobre isso também. Os ministros ali rejeitaram os últimos recursos apresentados pelas plataformas, como o Google, o Facebook, né? Declararam ali o trânsito em julgado, ou seja, não tem mais recurso, né? Ou seja, as empresas podem ser responsabilizadas de forma solidária quando elas deixam de agir ali diante de conteúdos publicados, né? Conteúdos ilegais, que são denunciados, criminosos, que não são retirados, né, do ar. A gente vai falar também sobre isso. E relatórios da inteligência da PF apontam que o banqueiro Daniel Vorcaro recebeu ali planilhas de despesas com aviões particulares, imóveis, até galerias de arte. Tinha ali uma conta ali paralela, uma contabilidade, na verdade, paralela, que mostrou que ele chegou a gastar até 114 milhões de reais em apenas 5 meses em 2025. E a gente vai discutir, né, era lavagem de dinheiro, era para pagar os apoiadores, né? Então, esse caso do Banco Master, a gente ainda vai conversar no jornal, porque cada dia tem um desdobramento diferente.
0: Quem vocês recebem hoje?
1: Hoje a gente tem a economista e professora da FGV, a Carla Bene, e o jornalista Leonardo Sakamoto, que é doutor em ciência política.
0: Então tá bom, 9 da noite.
1: Espero todos vocês.
0: Bom jornal para vocês.
1: Obrigada.
0: Vamos seguir agora com o grupo Pata de Elefante, de Gabriel Guedes e Júlio Porto, Psicopata.

0: Você acabou de ouvir o Pata de Elefante, de Gabriel Guedes e Júlio Porto, Psicopata. Parada para um rápido intervalo, na volta mais informações, mais música e prestação de serviço para você. Até já!
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0: 6h33, retomo de volta para casa, de olho no trânsito. 732 quilômetros de congestionamento neste começo de noite de quarta-feira em São Paulo. A gente falava há pouco sobre Donald Trump com a Rita Lizauskas pelo Jornal da Cultura. Tenho aqui mais detalhes do presidente americano que defendeu hoje um acordo norte-americano com o Irã no discurso de encerramento da cúpula do G7 lá na França. E ele afirmou que não queria ver uma catástrofe econômica. Disse que Teherã poderá ter acesso ao fundo de 300 bilhões de dólares somente se se comportar. O acordo para acabar com a guerra prevê uma compensação financeira ao país. Trump disse que os Estados Unidos pegaram muito dinheiro do Irã e que, em algum momento, terão de devolvê-lo. Caso contrário, correrão risco de os países deixarem de investir no dólar americano. Segundo a TV CNN, o acordo para o fim da guerra inclui aí essa história da garantia, né, de que tem ali um repasse financeiro e também que Teherã nunca terá armas nucleares, nunca mais terá, né? O conteúdo do acordo ainda não foi oficialmente divulgado.

deputado. Será firmado presencialmente na sexta-feira, numa cerimônia lá em Genebra, na Suíça. E com relação a essa história do Brasil, o presidente diz que o nosso país possui, de fato, ele é politicamente difícil, esses foram os termos usados. E ao comentar as eleições, parece que confundiu os filhos de Bolsonaro, disse que ficou sabendo que mandaram prender o Bolsonaro Júnior, que estava indo bem nas pesquisas. Vamos falar do tempo. Predomínio de sol favoreceu a elevação das temperaturas, o que ajudou a diminuir a sensação de frio nesta quarta. De acordo com as estações meteorológicas da Prefeitura de São Paulo, os termômetros alcançaram os 20 graus. E a previsão é de valores próximos dos 12 graus até o fim da noite. O tempo segue seco e ensolarado, só que a chegada de uma massa de ar frio deve provocar temperaturas mais baixas. A quinta-feira deve começar gelada, com termômetros ali na casa dos 9 graus durante a madrugada. Durante o dia, o sol ajuda a diminuir um pouquinho essa sensação de frio e as temperaturas máximas chegam aos 20. Não há previsão de chuva para a Grande São Paulo. 6h35, Fernando Ávila, Caíto Marcondes, Lelo Nazário e Robertinho Carvalho tocam do John Lennon com Paul McCartney, Help.

Bonita versão do Fernando Ávila, Caíto Marcondes, Lelo Nazário e Robertinho Silva, aliás, Robertinho Carvalho, para Help, do John Lennon com Paul McCartney. Faltam 20 minutos para as 7 horas da noite. O número de pessoas mortas por atropelamento nos 5 primeiros meses do ano aqui na capital paulista é o maior no período desde 2017. Segundo dados do Infociga, que é o sistema estadual que mede a letalidade no trânsito paulista, de janeiro a maio, 169 pessoas morreram vítimas de atropelamentos na capital. O número é inferior apenas aos 215 casos de 2015, quando a estatística começou a ser computada, e aos 174 óbitos de 2017. Se a gente comparar com janeiro a maio do ano passado, quando houve 154 óbitos, a alta das mortes por atropelamento foi de 10%. Questionada sobre os dados, a gestão municipal diz que a CET tem implementado ações para garantir a segurança dos usuários e também menciona aumento do tempo de travessia, implantação de mais de 10 mil novas faixas de pedestres, colocação de travessias elevadas em locais estratégicos e também a implantação de mini rotatórias. Tomarão conta das redes hoje imagens de uma passageira ainda não identificada que agrediu 4 funcionários da Latam no aeroporto de Guarulhos. A agressora teria ficado irritada com as orientações para o procedimento de check-in. A Latam repudiou as agressões, disse que elas ocorreram na segunda-feira. A Secretaria de Segurança Pública disse que foi na madrugada da terça. E esse caso se deu durante uma situação relacionada ao atraso de um voo e a mulher invadiu a área do check-in para cometer a agressão. O caso foi registrado como lesão corporal na terceira DEATUR, que é a Delegacia de Polícia de Atendimento ao Turista, lá de Guarulhos. A polícia faz buscas para identificar a agressora. São 6h41, vamos seguir agora com Lembranças de Jacó, música de César Faria, com o Ronaldo do Bandolim, Rogério Souza e Carlinhos Leite nos violões e a percussão do Márcio Gomes.

com Ronaldo do Bandolim e Grupo de César Faria, Lembranças de Jacó. Faltam 15 para 7 agora. O Supremo Tribunal Federal definiu nesta quarta alguns ajustes na decisão que ampliou a responsabilidade das plataformas pelo conteúdo que publicam. E por unanimidade, o Supremo também decidiu declarar o trânsito em julgado das ações. Portanto, não há mais chances de questionamentos contra o entendimento que já foi fechado. Ficou fixado ali um prazo de 60 dias para a implementação das obrigações impostas aos provedores, e isso vale para a adoção de ações do chamado dever de cuidado, que inclui medidas para reduzir riscos de ofensas e direitos fundamentais e combate a atos ilícitos, autorregulação e disponibilização de canais de atendimento específicos para pedidos de retirada de conteúdo. Os ministros fixaram esses 60 dias para que os provedores adotem as regras novas e também esclareçam obrigações que terão de ser adotadas. E eles poderão ter responsabilidade solidária quando não atuarem nos casos de contas denunciadas como não autênticas. A defesa do ex-presidente Jair Bolsonaro reconheceu nesta quarta que o cliente pediu ajuda a um militar do Gabinete de Segurança Institucional para consertar uma arma de fogo registrada em nome dele. No documento enviado ao Supremo, os advogados afirmam que a própria equipe de segurança de Bolsonaro tinha deixado a arma de fogo inoperante para evitar riscos, dadas as condições de saúde mental do ex-presidente. Segundo os advogados, as medicações psiquiátricas que vinham sendo ministradas a Bolsonaro eram capazes de afetar a cognição dele, que inclusive foram determinantes no episódio do rompimento da tornozeleira, lembra? Em 22 de novembro de 2025, durante um outro período de prisão temporária, Bolsonaro tentou violar a tornozeleira eletrônica usando ferro de solda e, na época, alegou alucinação e certa paranoia possivelmente provocada pelo uso de remédios. 6h46. Cai na Real, de Maurício Marques, com Vera Figueiredo.

Vera Figueiredo tocando do Maurício Marques, Cai na Real. 6h51, começa hoje a 18ª edição do Inédit Brasil, Festival Internacional do Documentário Musical. O evento, que vai até dia 28 de junho, ocupa 7 salas da capital paulista e oferece um recorte da programação no formato online. O festival reúne dezenas de títulos em premier nacional e produções inéditas no circuito comercial e no streaming. Entre os destaques estão documentários dedicados a nomes como Alceu Valença, Ari Barroso, Baby do Brasil, Fernanda Abreu e Ayrton Moreira. Além dos filmes, o Inédit apresenta atividades paralelas, como shows, debates, encontros com convidados especiais e uma feita de vinil. E você encontra todos os detalhes no site do evento, né? www.in-edit-brasil.com. Principal premiação da música, o Grammy anunciou mudanças que valerão a partir da próxima edição. Marcada para fevereiro do ano que vem, entre as novidades, teremos a categoria Melhor Música Latina. Um critério técnico, no entanto, deixa o mercado fonográfico brasileiro praticamente de fora da disputa. Isso porque o prêmio é destinado exclusivamente a compositores de obras inéditas, escritas predominantemente em espanhol, com pelo menos 51% da letra no idioma. Essa não é a única categoria nova, não. Há outras quatro. Melhor performance de música pop asiática, melhor colaboração ou performance em dupla ou grupo de R&B e melhor performance vocal pop tradicional, além de melhor álbum de música folclórica tradicional. E para terminar o programa de hoje, a gente toca uma do Edu Negrão com ele, Zeca Assunção, Gilson Peranzetta e Amor Ribas. Karma.

0: Karma de Edu Negrão com Eli Banda, fechando o nosso De Volta para Casa de hoje. Eu, Gilson Monteiro, agradeço pela sua companhia, desejo a você uma linda noite, um perfeito descanso e a gente se encontra amanhã no horário habitual às 18h. Até lá, somos cultura.
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3: Olá, bem-vindos. Começando o nosso Coletânea com os sucessos da música brasileira, aqui pela Rádio Cultura Brasil. Fique com a gente.

Fernanda Abreu e Herbert Viana, música do Herbert, Um Amor, Um Lugar. Antes, abrindo o nosso coletâneo de hoje aqui pela Cultura, Djavan, acompanhado por Paco de Lucia ao violão, música do Djavan, Oceano. Agora, três composições de Caetano Veloso.

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0: Nesse bloco ouvimos três composições de Caetano Veloso, com o próprio Caetano, um índio, antes Renato Braz em Tigresa, e abri esse bloco com Gal Costa em Meu Bem, Meu Mal.
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Rita Benedito na música de Tony Ossaná, Cavaleiro de Aruanda. Antes, nós ouvimos Daniela Mercury, música de Chico César, A Primeira Vista. Seguimos o Coletânea com Secos e Molhados.

0: Os Mutantes em Não Vá Se Perder Por Aí, música de Rafael Tadeu Vilardi da Silva e Roberto Lafayette Loyola, abrindo esse bloco Secos e Molhados de João Ricardo e Lully, o Vira.
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Com a banda Vanguard, nós ouvimos música de Luiz Gonzaga e Humberto Teixeira, Assum Preto. Antes, outra parceria do Gonzagão com Humberto Teixeira, Asa Branca, gravação de Marimbondo Chapéu. E eu abri esse bloco aqui do Coletânea com o Zé Ramalho, dele mesmo, Admirável Gado Novo.

Titãs e Marisa Monte, juntos, música de Charles Gavan, Tony Bellotto, Paulo Miklos e Sérgio Brito, Flores. Também nesse bloco nós acompanhamos Elis Regina, composição de Belchior, Velha Roupa, Colorida.

0: Johnny Hooker, dele Júlio Castilho. Volta. Fechando assim o nosso Coletânea de hoje aqui pela Rádio Cultura Brasil. Produção e apresentação minhas, eu sou Alexandre Ingrevalo. Trabalhos técnicos, Ariel Novaes. Valeu, muito obrigado pela sua companhia. Deixo aquele abraço e até a próxima. Tchau.
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6: 19 horas 59 minutos.
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Olá, ouvinte da Rádio Cultura Brasil. Eu sou a Laura Mayumi, chegando com a programação musical dessa próxima hora. Eu vou abrir com o som do Terno, volta e meia.

Essa foi a Marisa Monte com Vilarejo, uma parceria dela com Pedro Baby, Carlinhos Brown e Arnaldo Antunes. Antes teve o terno Volta e Meia, música do Tim Bernardes. A gente segue com música por aqui em 77,9 FM. Agora tem Annelisa Assunção, Thalma de Freitas e Céu.

Um Thalma de Freitas e Céu com Violeta Blue. A composição é da Annelise em parceria com a Luz Marina Espíndola. Na sequência, aqui na Cultura Brasil, tem Los Hermanos.

Ouvimos duas canções diferentes com o mesmo nome. A gente acabou de ouvir com Tom Zé Morena, uma música do folclore da Bahia, que foi adaptada por ele, pelo Tom Zé, e antes também Morena, mas a composição do Marcelo Camelo com os Los Hermanos. Na sequência, tem Alceu Valença com La Belle de Jour.

Ouvimos Elba Ramalho, João Donato e Dominguinhos com Tenho um Xodó por Ti, uma música do George e Ira Gershwin, traduzida pelo Carlos Renaud, e antes teve Alceu Valença, dele La Belle de Jour. Seguindo com música aqui na Rádio Cultura Brasil, agora tem Premê com São Paulo, São Paulo.

Ouvimos composição do Chico Buarque, A Volta do Malandro, com ele, Hamilton de Holanda, Gustavo Vritti e Thiago da Serrinha. Antes teve Premê, o apelido de Premê de Tando Breck, com São Paulo, São Paulo. Uma música de Klaus Petersen, Mário Manga, Marcelo Galbetti, Oswaldo Luiz e Wandy Doradiotto. E seguimos com música por aqui, agora tem Danilo Moraes.

Esse foi o Bruno Roberti com Eu Comigo Mesmo, uma parceria dele com Paulo César de Carvalho. Antes, Danilo Moraes, dele e Ricardo Teté, Teresa e a Torcida. Na sequência, a gente ouve Natália Pavan, Cuidado, Rapaz.

0: Ouvimos Paulo Neto, parceria dele com Isabela Moraes, para Ver o Sol Raiar. A gente segue agora para um rápido intervalo, já já eu tô de volta com mais música brasileira aqui na Rádio Cultura Brasil.
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